0: Você ouviu abrindo o bloco Júpiter Maçã com Beatle George. Depois vemos Super Combo com Todo Dia Dia de Comemorar. Otto com Pelo Engarrafamento. Fechando o bloco, programa, um som que eu amo, cara. Esse aqui é uma versão que a banda Vespas Mandarinas fez para Antes Que Você Conte Até 10. Beleza, pois muito bem, my friends. Como diria Bugs Bunny, that's all, folks. Ah, como diria nosso A Brasileira do Paralongão. Por onde são? Wow. Cara do céu, eu lembro seus desenhos da Warner Bros. Ah, infância, passava, cara, essas da... que era mesmo lá o Gaguinho? Aí tinha aquele outro que tinha um... Aquele velho que tinha um bigodão, um chapéu, uma pistola, não lembro o nome dele, que ficava atrás de perna longa. Ah, tinha um monte de desenho, cara, e passava com o flipper. Meu Deus do céu, eu sou velho. Isso eu tô falando de 1980, eu acho. Tá, enfim, chega de história, ó, my friend. Valeu aí, ó. Semana que vem estaremos de volta, pois, como diria, é o lá o do Terminator. Arnold Schwarzenegger, Terminator bombado. I will be back. Beleza, semana que vem estaremos de volta, quinta-feira, 20 horas, vulgo tudo à noite, com mais um programa inédito. 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Beleza, CCC, ó, no site você encontra, inclusive, programas anteriores para ouvir em formato de podcast, quando e como quiser. Beleza, faz um churrasco aí, ou faz, sei lá, um quê? Uma reunião aí, sei lá, ou não faz nada também, só ouve. Tamo aí. Ai, gente, ó, se você quiser falar comigo, diretamente comigo, Ricardo Michels, vulgo eu, manda um câmbio no Insta, my friend, r.michels, me acha lá, segue, já sigo de volta, manda o WhatsApp, coloco na lista de transmissão lá, cara, tem um monte de coisas que a gente faz, eventos, shows, tem de teatro a show, de tudo quanto é coisa. Beleza? Vamos nos conectar, my friends. Galera, e é isso aí, meu. Ó, bom adiante, TKS total. Muito obrigado a todos vocês aí que nos acompanham, cara, vibram conosco, que nos trazem semanalmente sentimento de missão cumprida, meu, em disseminar alto astral, informações e bons sons. Indstorm há mais de 5 anos no ar, estamos em nossa sexta temporada, gente, é coisa pra caramba, gratidão gigantesca. Valeu, valeu, valeu, valeu, galera, semana que vem estaremos de volta com o nosso querido e amado programa Indstorm. TKS total, total, total, excelente final de semana pra todo mundo aí e até a próxima. Valeu, GT!
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2: Dependia exclusivamente de quem devia a pensão, que podia optar entre transferência manual, boleto ou desconto em folha de pagamento, no caso dos assalariados. Juliana Hernandes Cores, coordenadora geral de políticas de cuidado da Secretaria Nacional de Autonomia Econômica e Política de Cuidados do Ministério das Mulheres, detalha a mudança.
3: A gente tem números que mostram que as mulheres, principalmente mulheres, ficam sem a garantia dos seus direitos, como é exercido o direito hoje. 90% dos pedidos de execução de alimentos não são constantes, então a gente entende que o Pix Pensão vai facilitar aí não só a tramitação judicial, mas a tramitação bancária também.
2: As mães ou responsáveis legais que detenham a guarda de crianças e adolescentes beneficiários de pensão alimentícia poderão solicitar o Pix Pensão a qualquer momento do cumprimento da sentença. Para isso, será preciso procurar um advogado ou defensor público, acessar o processo judicial onde a pensão foi definida e pedir o Pix automático. O interessado precisa informar nos autos os dados bancários, agência, conta e chave Pix cadastrada, tanto de quem recebe quanto de quem deve pagar. E só então o juiz vai expedir a ordem eletrônica para que o sistema bancário agende o pagamento, como explica o advogado especialista em direito de família, Marcelo Lucena.
4: Então, a parte devedora, independente de sua vontade, ela vai receber uma ordem judicial em sua instituição financeira e naquela data que o juiz determinar ou no acordo que foi feito e homologado pelo judiciário, naquela data fixa, será cadastrada uma ordem judicial para que se transfira de forma automática o valor referente à pensão pelo tempo que ficar determinado.
2: Por se tratar de decisão judicial, o Pix da pensão alimentícia só poderá ser cancelado ou alterado a partir de nova manifestação da justiça.

0: para garantir a permanência no centro de treinamento Rei Pelé por 20 anos, renováveis por igual período. Por meio desse acordo, o clube ganha segurança jurídica sem que a área deixe de ser patrimônio público. Como disse a ministra da Gestão e da Inovação em Serviços Públicos, Esther Dueck.
1: A gente tem uma propriedade da União que vai ser preservada, vai ser cuidada. É um imóvel, uma área muito importante, muito valiosa. O patrimônio vai deixar de ser um motivo de litígio para cumprir sua função social.
0: O centro de treinamento Rei Pelé tem cerca de 40 mil metros quadrados e fica no bairro do Jabaquara, em Santos, São Paulo. O complexo foi inaugurado em outubro de 2005 e se tornou uma referência no cenário do futebol brasileiro profissional. As negociações foram conduzidas pela Advocacia Geral da União e, segundo Jorge Messias, o advogado geral, representam mais que uma transação econômica.
2: Nós entendemos que este patrimônio da União, ele tem um trabalho e um serviço que transcende a uma equação econômica. Nós estamos falando do valor imaterial que ele representa, não só para a sociedade santista, mas para toda a sociedade brasileira.
0: A partir do acordo, o Santos Futebol Clube assume uma série de compromissos relacionados a ações sociais, investimentos nas categorias de base e conservação da área. Reportagem Luciana Colares de Holanda.
3: Hoje é dia do idoso, uma data para lembrar que cuidar da saúde também é uma forma de garantir mais qualidade de vida e proteção na terceira idade.
4: E entre esses cuidados, a imunização tem um papel importante. Manter as vacinas em dia ajuda a prevenir doenças e complicações que podem ser mais graves em pessoas idosas.
5: Envelhecer com saúde também passa pela vacinação. Manter a caderneta em dia é uma das formas mais simples e eficazes de prevenir doenças graves, reduzir internações e garantir mais qualidade de vida. No Sistema Único de Saúde, pessoas com 60 anos ou mais têm acesso gratuito às vacinas previstas no Calendário Nacional de Vacinação. Em Brasília, a aposentada dona Gilmara Teixeira tem a caderneta de vacinação completa. Aos 70 anos, ela não esconde a preocupação de ficar livre das doenças.
6: A vacina em dia, a gente livra da doença. Não quero ficar doente. Eu estou com 70 anos e eu quero ter uma vida saudável.
5: O exemplo da dona Gilmara é a recomendação para todos os idosos. Entre as principais vacinas estão a da gripe, aplicada todos os anos, o reforço contra a Covid-19 a cada 6 meses, além das vacinas contra hepatite B, tétano e difteria. Dependendo da situação de saúde do histórico vacinal, também podem ser indicadas vacinas como a da febre amarela e a pneumocócica, que protege contra formas graves de pneumonia e meningite. A diretora substituta do Programa Nacional de Imunizações do Ministério da Saúde, Ana Catarina de Melo Araújo, explica a importância da vacinação para os idosos.
7: A criança e o idoso, ele é mais vulnerável. Então, às vezes, uma doença que na fase adulta ela não teria uma complicação tão importante, mas na fase do idoso ela pode complicar e até levar ao óbito ou deixar alguma sequela.
5: Com o avanço da idade, o organismo fica mais vulnerável às infecções. Por isso, manter a vacinação atualizada ajuda a evitar complicações, internações e até mortes provocadas por doenças que podem ser prevenidas. Para a dona Gilmara, do começo da reportagem, a vacina é proteção e vida longa.
6: Vacina salva vidas e muitas vidas. Vamos confiar. A ciência está aí para poder estudar e ensinar para a gente que a vacina é fundamental na nossa vida.
5: A recomendação é não esperar uma doença aparecer para procurar proteção. Atualizar a caderneta é simples. Basta procurar a unidade básica de saúde mais próxima, levando um documento de identificação e o cartão de vacinação. Mesmo quem perdeu a caderneta deve buscar a unidade para que os profissionais avaliem o histórico e indiquem quais vacinas ainda precisam ser aplicadas. Reportagem Pablo Mundim.
3: E idosos podem contribuir também para salvar vidas.
4: Novas regras autorizam que pessoas com 70 anos ou mais sejam doadoras de sangue.
3: O regulamento também reduziu o tempo de espera para que pessoas temporariamente impedidas possam voltar a doar.
4: A coordenadora geral de sangue e hemoderivados do Ministério da Saúde, Luciana Carlos, explicou para a gente essas mudanças. Acompanhe a entrevista. Coordenadora Geral de Sangue e Hemoderivados do Ministério da Saúde, Luciana Carlos. É um prazer ter a senhora com a gente aqui na Voz.

0: do Brasil. Vamos falar então sobre essas mudanças nessa parte de doação de sangue que foram anunciadas recentemente. A doação de sangue passou a ter então novas regras para coleta, armazenamento, isso, transporte, não é isso? Entre essas mudanças está o prazo, por exemplo, para quem fez tatuagem, piercing, endoscopia. Explica pra gente então quais essas mudanças.
1: Bom, eu queria agradecer inicialmente, né, a oportunidade de estar conversando com o Brasil inteiro sobre isso. E, na verdade, essa atualização do regulamento técnico da hemoterapia no Brasil é uma coisa que a gente esperava há muito tempo. Está sendo muito bem recebido e saudado por toda a hemoterapia brasileira, porque a gente tinha algumas regras que datavam de 2014. Então, eram regras e normas que já estavam um pouco defasadas e distantes da necessidade de segurança dos serviços. Então, agora a gente tem realmente uma atualização desse regulamento técnico e isso faz com que a gente tenha mais segurança para doadores e pacientes, porque a gente, vamos dizer assim, a gente melhorou, né, a segurança desses regulamentos ou desses critérios que são aplicados, né, para que as pessoas possam ou não fazer a doação de sangue com segurança.
2: E por que foram feitas essas atualizações, então?
1: Existem várias tecnologias que surgiram, algumas situações epidemiológicas que mudaram, alguns critérios técnicos que antes a gente não tinha evidência da segurança e hoje a gente tem. Então, assim, são atualizações técnicas e científicas mesmo que surgem ao longo do tempo e que a gente vai precisando fazer a adequação. Infelizmente, teve um tempo muito longo e agora a gente conseguiu trazer essa adequação, que não está restrita apenas à doação de sangue ou aos critérios de doação. A gente também tem outras alterações de incorporação de tecnologias, uso, por exemplo, de ferramentas informatizadas dentro do serviço para atendimento ao doador. Então, várias oportunidades de atualização que foram feitas, né? E sempre voltadas para a segurança dos doadores, porque o que a gente precisa é que os doadores, as pessoas que podem doar, elas realmente façam a doação com segurança e tranquilidade e continuem saudáveis e até voltem a doar, né, como doadores regulares, e para a segurança também dos pacientes que vão receber esse sangue ou esses componentes que são produzidos a partir do sangue doado.
0: Agora, só para a gente deixar mais claro, né, eu cheguei a mencionar aí os prazos para quem fez tatuagem, piercing. A senhora pode dizer para a gente, então, quais são as principais mudanças, principalmente as que mais impactam os doadores?
1: Uma das coisas que mudou e que a gente fica muito tranquilo e feliz com essa mudança é o tempo máximo de doação, então a idade máxima para fazer a doação. A gente tinha vários doadores regulares que chegavam a 70 anos e que não podiam mais doar por causa do corte que a gente tinha no regulamento anterior. Agora, essas pessoas, se saudáveis, avaliadas pelo médico do serviço, elas podem continuar fazendo a doação. A tatuagem, a gente tinha um tempo de inaptidão longo. Agora, a tatuagem feita em serviços regulamentados e fiscalizados pela Anvisa, o tempo é de 7 dias. E aquelas tatuagens que são feitas sem a gente saber como, o tempo é de 4 meses. Então, as endoscopias, que eram 6 meses, passaram a 4 meses. Então, assim, são muitas alterações que a gente incorporou ao texto, mas sempre garantindo que essa incorporação, essa alteração, não vai significar mais risco, nem para os doadores, nem para os pacientes. Então, a gente passa a ter pessoas que antes eram inaptas, agora podendo fazer a doação, e ampliando, né, também o número de potenciais doadores no país. Então, a gente espera que isso tenha uma repercussão muito boa. Principalmente essa questão da tatuagem, porque a gente tem hoje, a população mais jovem usa muito tá todo mundo se tatuando e lindos e maravilhosos, mas a gente então a gente perdia muito doador com isso, né? E agora não, agora a gente vai poder realmente, a partir até da melhoria maioria dos serviços que fazem a tatuagem, né? A gente tem agora agulhas descartáveis, as tintas que são também alicotadas, então a gente tem segurança, e a partir dessa segurança, na forma como a tatuagem é feita, a gente vai poder flexibilizar isso. Então, isso traz muitos doadores para os serviços.
2: Falando sobre a doação de sangue em si, por que a doação regular é tão importante para manter os estoques no país, e em que situações os estoques costumam ficar mais baixos ao longo do ano?
1: O doador regular, ele é importante porque ele é uma pessoa que já entendeu o processo como um todo, então ele já sabe o que é que acontece, ele já se compromete com a segurança do processo, está sensibilizado para ter as respostas corretas às perguntas que são feitas na triagem, ele já foi testado anteriormente, então a gente já tem várias informações desse doador, e ele é uma pessoa que já está comprometido com o sistema. Então, os homens podem doar até 4 vezes por ano, as mulheres 3 vezes por ano, e esse doador que volta, né, ele tanto é mais seguro, como ele já é uma forma da gente ter um número regular, né, de doações.
0: Muito bem, nós conversamos com Luciana Carlos, coordenadora geral de sangue e hemoderivados do Ministério da Saúde. Coordenadora, muito obrigada pela sua entrevista aqui, A Voz do Brasil.
1: Nós que agradecemos. Obrigada.
2: A disputa mundial por minerais críticos usados na fabricação de baterias de celulares e carros elétricos já é uma realidade.
0: Mas a ciência brasileira está de olho em uma alternativa sustentável, a partir de uma matéria-prima que tem a cara do Nordeste do país, o coco.
2: Pesquisadores da Universidade Federal de Sergipe estão transformando os resíduos do fruto em uma peça-chave para uma nova geração de baterias.
0: Os detalhes dessa inovação você acompanha agora no quadro Ciência na Prática.
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4: Sergipe é um dos maiores produtores de coco do país. E depois de consumido, o fruto pode virar lixo. Mas essa realidade vem mudando graças a uma pesquisa realizada no estado. A casca e o pó residual do coco têm se tornado um material de alto valor tecnológico, conhecido como biocarvão.
5: Meu nome é Yara de Fátima Jimenez e eu sou do Departamento de Química da Universidade Federal de Sergipe. Produção e consumo de coco é muito importante aqui no estado, né? Então gera um grande volume de resíduos. E um dos produtos que podem ser obtidos são os materiais carbonáceos, ou conhecidos popularmente como os biocarvões. Que tipos de bioprodutos nós podemos obter? Em filtros, como absorventes, também como suportes para catalisadores. E uma das aplicações, né, que nos chamou a atenção são as aplicações em energia.
4: Atualmente, as baterias dependem do lítio, um mineral caro e que pode se tornar escasso no futuro. A solução encontrada pelos pesquisadores foi substituir o lítio pelo sódio, usando o biocarvão de coco para fazer a bateria funcionar.
5: O íon lítio, ele sofre oscilações de preço e disponibilidade no mercado mundial, e nesse contexto, o estado de Sergipe, ele tem reservas de potássio e de sódio. As baterias de íon sódio são biocarvões preparados a partir de biomassa a temperaturas altas.
4: A pesquisa ainda está sendo desenvolvida em laboratório, mas promete colocar o Brasil em um mercado promissor, criando uma alternativa viável e sustentável para o futuro da energia global.
5: A China, ela está privilegiando muito os tipos de pesquisas no desenvolvimento de baterias de íon sódio. Em escala ainda de laboratório, a gente conseguiria, entre 4 a 5 anos, ter uma linha de desenvolvimento até a otimização desse carbono.
4: Acompanhe a pesquisa na página da Universidade Federal de Sergipe. E esse foi o Ciência na Prática, com produção de Warby Calil e edição de Edinaldo Júnior. E nosso encontro com o Saber Científico volta na próxima semana. Até lá.
2: Instrumentos musicais, microfones e máquinas de costura agora podem ser importados sem o pagamento de imposto.
0: A importação desses produtos estava sujeita à alíquota de 18%.
2: No caso das máquinas de costura, a medida que já valia de forma provisória e com restrições de cotas, agora é definitiva.
0: A redução tarifária consta em resolução da Câmara de Comércio Exterior, que incorporou decisões do Mercosul.
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0: E agora com as notícias do Poder Judiciário e do Congresso Nacional. Boa noite.
2: Boa noite para você e até amanhã.

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2: STF envia conciliação do caso sobre a aplicação do Estatuto da Pessoa Idosa a contratos de planos de saúde.
3: Justiça do Trabalho vai fazer um mutirão de conciliação em processos que envolvem pessoas a partir dos 60 anos.
2: Tribunal Superior Eleitoral define relatores para recursos relacionados à apuração das eleições 2026.
3: Boa noite, eu sou Marcela Luiza.
2: E eu sou Walter Lima.
3: Em nota publicada nesta quinta-feira, a presidência do Supremo Tribunal Federal firmou o compromisso com a democracia e a liberdade de escolha de brasileiros e brasileiras em ambiente de paz.
2: O voto é a expressão máxima da cidadania, segundo o presidente do STF, ministro Edson Fachin, e a garantia de que a vontade popular define o futuro do Brasil. Na nota, o ministro ressaltou que isso só é possível graças ao empenho incansável da Justiça Eleitoral brasileira.
3: TSE define relatores para recursos relacionados à apuração das eleições 2026.
2: Os ministros ficarão responsáveis pela análise de processos relativos aos cargos de presidente e vice-presidente da República. Fábio Ruas.
4: O ministro Sebastião Reis Júnior vai ser o relator da apuração dos resultados eleitorais do Amazonas, Alagoas, São Paulo e Tocantins. A ministra Estela Aranha ficou com Minas Gerais, Mato Grosso, Espírito Santo e Mato Grosso do Sul. Já o ministro Floriano de Azevedo Marques será o responsável pelo Ceará, Sergipe, Maranhão e Goiás. Os processos de apuração dos votos dos estados do Rio de Janeiro, Paraná, Pará e Piauí ficarão sob a relatoria do ministro André Mendonça. O ministro Ricardo Vilas Boas Cueva vai atuar nos processos da Bahia, Pernambuco, Paraíba e Santa Catarina. E o ministro Dias Toffoli ficou com o Distrito Federal, Rio Grande do Sul, Rio Grande do Norte, Acre, Amapá, Roraima e Rondônia. A distribuição garante a organização e a celeridade dos trabalhos da Justiça Eleitoral durante a totalização dos votos.
3: O Supremo suspendeu o julgamento sobre a aplicação do Estatuto da Pessoa Idosa a contratos de planos de saúde firmados antes de 2004.
2: A discussão envolve reajustes das mensalidades em razão da idade.
3: O estatuto proíbe a cobrança de valores diferenciados em razão da idade. Com a lei entrou em vigor em 2004, o Supremo discute se essa proteção também se aplica aos contratos firmados antes dessa data, inclusive nos casos em que o beneficiário completou 60 anos após a entrada em vigor do estatuto.
2: A questão é discutida em dois processos diferentes, que começaram a ser julgados por composições distintas da corte. Na sessão de hoje, o ministro Dias Toffoli propôs o envio do caso ao Núcleo de Solução Consensual de Conflitos do Supremo para tentativa de conciliação. A sugestão foi acolhida pelo plenário.
3: Hoje, 1º de outubro, é o Dia Nacional e Internacional da Pessoa Idosa.
2: De olho na data, a Justiça do Trabalho vai fazer um mutirão de conciliação em processos que envolvem pessoas a partir dos 60 anos. Rocine Gomes.
5: É isso mesmo, a ação em todo o país será de 5 a 9 de outubro. Chamada Em Pauta a Melhor Idade, a iniciativa vai dar preferência aos processos de pessoas idosas. Para participar e adiantar a sua vida, basta procurar seu advogado, ir ao Tribunal Regional do Trabalho e pedir que o processo seja priorizado. É o seu processo em cima da pilha.
3: O STJ recebeu o primeiro recurso especial da história, autuado de acordo com os novos critérios da sistemática da relevância da questão federal.
2: O chamado filtro de relevância entrou em vigor em 3 de setembro. Fátima Uchoa.
6: Nesse novo sistema, só serão julgados pelo STJ casos com relevância econômica, política, social ou jurídica que ultrapassem os interesses das partes, além dos que já têm relevância presumida, como previsto na lei que regulamenta o filtro. O primeiro recurso com relatoria do ministro Herman Benjamin, da primeira turma, teve origem em execução fiscal ajuizada pelo Conselho Regional de Engenharia e Agronomia do Paraná para cobrar dívida decorrente de infração à lei que rege a categoria. Vale destacar que o STJ começou e deve concluir até 7 de outubro as primeiras sessões virtuais para analisar propostas de submissão de recursos especiais ao filtro da relevância.
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3: Uma boa noite.
2: E até amanhã.
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7: Eu sou Humberto Pinheiro e estes são os destaques de hoje do Jornal do Senado, que começa agora. Senado debate projetos para ampliar a inclusão e qualidade de vida dos idosos. CCJ analisa a criação da Universidade do Vale do Juruá, no Acre. Nova lei do seguro rural amplia a proteção de produtores contra grandes perdas. Boa noite. 1º de outubro é o Dia Nacional do Idoso, data dedicada à reflexão sobre os direitos e as condições de vida dos brasileiros com 60 anos ou mais. O Senado analisa projetos para ampliar a inclusão digital e incentivar a participação das pessoas idosas em atividades turísticas. Repórter Rodrigo Rezende.
8: Uma lei sancionada em 2006 determinou que 1º de outubro é o Dia Nacional do Idoso. Em 2003, 3 anos antes, o país ganhou seu primeiro conjunto de leis específicas para essa parcela da população, o Estatuto do Idoso, hoje denominado Estatuto da Pessoa Idosa, como destaca o senador Paulo Paim, do PT do Rio Grande do Sul.
9: O Estatuto garantiu algo fundamental, reconheceu a pessoa idosa como sujeito de direitos, com prioridade nas políticas públicas, proteção à saúde, à moradia, à previdência, ao trabalho, à assistência social e, acima de tudo, à dignidade.
8: O Senado debate diversos projetos para melhorar a vida dos idosos brasileiros. Um deles, apresentado pela senadora Damares Alves, do Republicanos do Distrito Federal, quer promover a acessibilidade, inclusão e segurança da pessoa idosa nos ambientes digitais. Já o senador astronauta Marcos Pontes, do PL de São Paulo, é relator na Comissão de Direitos Humanos de uma proposta que incentiva a participação dos idosos em atividades turísticas.
7: A Comissão de Constituição e Justiça analisa o projeto de lei que autoriza o Poder Executivo a criar a Universidade Federal do Vale do Juruá, UFVJ, com sede em Cruzeiro do Sul, no Acre. A proposta tem o objetivo de interiorizar a oferta de ensino superior público na Amazônia Ocidental e impulsionar o desenvolvimento científico e socioambiental da região. A reportagem é de Bruno Lourenço.
10: A proposta prevê a criação de uma fundação pública federal sediada em Cruzeiro do Sul, no oeste do Acre, com atuação em outras localidades do Vale do Juruá. O senador Hamilton Mourão, do Republicanos do Rio Grande do Sul, defendeu a importância de expandir o ensino superior público para além das capitais.
11: A interiorização do ensino superior público, especialmente em territórios com as peculiaridades socioambientais e os desafios logísticos do Vale do Juruá, é medida de inegável e urgente interesse público.
10: A Universidade Federal do Vale do Juruá deverá ter como foco suas vocações regionais e priorizar áreas como bioeconomia, agricultura familiar, biotecnologia, saúde e conservação ambiental.
7: O Brasil e os Estados Unidos anunciaram a criação de um grupo de trabalho para negociar o tarifaço. O objetivo é avaliar possíveis soluções e avançar nas negociações sobre um eventual acordo. No Congresso, aguarda análise uma MP que destina crédito subsidiado a exportadores e setores estratégicos. Repórter Pedro Pincer.
12: O governo norte-americano deve apresentar nas próximas semanas uma proposta para definir os assuntos das negociações. As conversas ocorrem enquanto os Estados Unidos mantêm sobretaxas sobre parte das exportações brasileiras. Em julho, foi anunciada uma tarifa adicional de 25% sobre determinados produtos brasileiros. No Congresso brasileiro, aguarda a instalação a comissão mista que vai analisar a medida provisória que prevê R$ 18,5 bilhões em crédito subsidiado para exportadores e setores estratégicos. O presidente do Senado, Davi Alcolumbre, afirmou que o Legislativo está unido na defesa dos interesses nacionais.
13: Nós vamos defender a soberania nacional, vamos defender os empregos dos brasileiros, defender os empresários brasileiros que geram a riqueza para o Brasil, e tenho convicção também que esse processo tem que ser liderado pelo Poder Executivo. Buscar estreitar os laços e fazer as coisas acontecerem defendendo os brasileiros. O Parlamento está integralmente à disposição da defesa dos interesses do Brasil.
12: A partir de um documento que será enviado pelos Estados Unidos, o grupo de trabalho vai buscar um entendimento entre os dois países.
7: O Executivo sancionou uma lei aprovada no Senado que muda as regras do seguro rural para proteger produtores e seguradoras em caso de grandes perdas no campo. Repórter Patrícia Oliveira.
14: O dinheiro que o governo federal destina para ajudar o produtor a pagar o seguro rural não poderá ser bloqueado ou congelado durante a execução do orçamento. A nova lei também tira do papel o chamado Fundo Catástrofe, criado em 2010 para auxiliar as seguradoras a cobrirem prejuízos extraordinários na produção rural, como os causados pelas mudanças climáticas. A proposta que deu origem à lei é da senadora Tereza Cristina, do Progressistas de Mato Grosso do Sul.
15: O seguro rural, ele representa um instrumento essencial de gestão de risco, pois protege o produtor rural contra perdas decorrentes de eventos aleatórios e não controláveis.
14: A lei prevê ainda que os produtores que têm seguro terão prioridade nas linhas de crédito para prorrogar ou renegociar dívidas.
7: O plenário pode votar em breve um projeto que estabelece condições de trabalho específicas para mulheres com câncer de mama, incluindo aquelas em tratamento ou em período de remissão. A proposta autoriza a adoção de medidas para flexibilizar as condições de trabalho, como teletrabalho, redução da jornada, horários flexíveis e apoio psicossocial sem redução salarial. Além disso, institui o selo rosa para reconhecer empresas que adotarem práticas inclusivas e não discriminatórias. Durante a leitura do relatório na Comissão de Assuntos Sociais, o senador Flávio Arnes, do PSB do Paraná, ressaltou que o trabalho pode contribuir efetivamente para a saúde mental de quem enfrenta o câncer de mama.
16: É comprovado que se manter ocupado e produtivo representa um grande apoio psíquico aos pacientes de câncer ao obstar ou ao menos dificultar o advento de depressão que muitas vezes os acomete.
7: A Comissão de Constituição e Justiça do Senado pode votar o projeto de lei do senador Chico Rodrigues, do PSB de Roraima, que muda a contagem de prazos para manifestação da Fazenda Pública, do Ministério Público e da Defensoria Pública em processos de inventário. Pela proposta, os prazos passam a ser contados em dias corridos, incluindo sábados, domingos e feriados. Atualmente, a contagem é feita apenas em dias úteis. O relatório do senador Jorge Cajuru, do PSB de Goiás, recomenda a aprovação do projeto.
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7: Na hora de votar, além do celular, o eleitor precisa deixar outros equipamentos eletrônicos fora da cabine, como relógio inteligente e óculos com câmera. A proibição vale até para aparelhos desligados e foi reforçada pela Justiça Eleitoral para garantir o sigilo do voto. Repórter Marcela Cunha.
20: Não é só o celular que deve ficar fora da cabine de votação. Com o avanço de dispositivos cada vez menores, menores e mais conectados, a Justiça Eleitoral detalhou as regras para impedir que novas tecnologias comprometam o sigilo do voto. A proibição também vale para máquinas fotográficas, filmadoras, relógios e pulseiras inteligentes, óculos conectados, fones de ouvido, câmeras corporais e microcâmeras. A medida busca evitar que equipamentos capazes de registrar ou transmitir informações sejam usados para revelar a escolha do eleitor. Também ajuda a combater a compra ou a coação de votos ao impedir a produção de uma prova da opção registrada na urna, como lembrou a senadora Damares Alves, do Republicanos do Distrito Federal.
4: A legislação é muito clara. O voto, ele é secreto.
20: Quem se recusar a entregar o equipamento aos mesários não poderá votar até cumprir a orientação. O caso será registrado em ata e, se necessário, a força policial poderá ser acionada. Já equipamentos de acessibilidade e tecnologias assistivas continuam permitidos.
7: Com trabalhos técnicos de Eliseu Caires, o Jornal do Senado fica por aqui. Acompanhe agora as notícias da Câmara dos Deputados. Boa noite e até amanhã.

0: Deputados esclarecem a atuação do Ministério Público em pedido de pensão.
1: Escolas devem informar suspeita de trabalho infantil ao Conselho Tutelar.
0: Avança projeto que aumenta a punição para corridas ilegais em vias públicas.
1: Boa noite. A Comissão de Viação e Transportes aprovou penas mais rígidas para quem participar de corridas ilegais em vias públicas. A repórter Kate Nayane traz mais detalhes sobre o que agora será analisado pela Comissão de Constituição e Justiça.
2: O projeto de lei que aumenta as punições para os chamados rachas foi aprovado pela Comissão de Viação e Transportes da Câmara dos Deputados. Pela proposta, a multa pela prática de corridas ilegais em vias públicas passa de 2.934 para 4.402, além da suspensão do direito de dirigir e apreensão do veículo. O aumento do valor da multa também se aplica para quem promover ou participar de eventos que envolvam manobras perigosas, corridas ou disputas em vias públicas sem a permissão da autoridade de trânsito. O texto aprovado também agrava as penas. Caso a infração ocorra próximo de escolas, hospitais, locais de embarque e desembarque de passageiros, ruas estreitas ou onde exista grande concentração de pessoas, as penas passam de 3 a 6 anos para reclusão, de 4 a 8 anos em caso de lesão corporal grave e de 6 a 12 anos em caso de morte. O relator da proposta, deputado Hugo Leal, do PSD do Rio de Janeiro, defende que infrações como estas não devem ser tratadas como acidentes.
3: Inclusive, no caso de lesão corporal ou morte, aí sim, responsabilidade por homicídio. Homicídio, essa é nossa principal mudança, principal alteração, é que quando uma prática ilegal dessa natureza, o resultado dela é o homicídio, nós temos que tratar esse indivíduo como um homicida, não como um acidente de trânsito.
2: Em seguida, o projeto de lei que aumenta as punições para quem pratica corridas ilegais em vias públicas será analisado pela Comissão de Constituição e Justiça. Da Rádio Câmara de Brasília, Kate Nayane.
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5: Economia.
0: Afonso Mota, do PDT do Rio Grande do Sul, destaca a importância da lei que reduz as alíquotas do PIS/PASEP e da COFINS para a indústria química e petroquímica. O deputado ressalta que o setor recolhe aproximadamente 40 bilhões de reais por ano em impostos.
1: Afonso Mota avalia que a redução dos tributos tem fortalecido uma atividade estratégica para a economia brasileira diante da concorrência internacional. O parlamentar reitera que a medida cria condições para que o setor continue contribuindo para o desenvolvimento do país.
0: Marcos Aurélio Sampaio, do MDB do Piauí, defende o projeto que acaba com a cobrança pelo uso da rede de distribuição de energia elétrica para microgeradores de energia solar. O texto garante isenção permanente aos consumidores que injetam energia excedente na rede.
1: A proposta estende a isenção a todos os usuários de fontes renováveis, independentemente da data de adesão. No entendimento de Marcos Aurélio Sampaio, a medida garante segurança jurídica e incentiva a democratização da energia limpa.
5: Agricultura.
0: O projeto de Renilson e Nicodemos, do MDB do Pará, estabelece um período de paralisação temporária na colheita do açaí e cria um seguro para os extrativistas do fruto. A ideia é pagar aos trabalhadores um salário mínimo por até 4 meses no ano para permitir a regeneração natural das palmeiras.
1: Na visão de Renilson e Nicodemos, a medida garante a sustentabilidade ambiental e assegura renda às famílias extrativistas no período de entre-safra. A proposta prevê ainda ações para diminuir os acidentes de trabalho na subida dos açaizeiros e modernizar as técnicas de manejo.
5: Relações Exteriores.
0: Felipe Martins, do PL Tocantinense, apoia a criação da Frente Parlamentar Mista pela Integração Continental e Desenvolvimento Sul-Americano. O objetivo do colegiado é elaborar iniciativas de conexão produtiva, digital e institucional entre os países do continente.
1: De acordo com Felipe Martins, o grupo vai articular com governos estaduais, municipais e a sociedade civil para ampliar o protagonismo do Brasil na América do Sul, promovendo o intercâmbio tecnológico e o crescimento socioeconômico.
5: Segurança Pública.
0: A Comissão de Segurança Pública aprovou uma escolta policial para mulheres vítimas de descumprimento de medida protetiva. O repórter Luiz Cláudio Canuto explica a questão.
6: A Comissão de Segurança Pública e Combate ao Crime Organizado aprovou projeto que prevê escolta policial para mulheres que denunciarem descumprimento de medida protetiva. Pela proposta, a escolta deveria ser concedida quando houvesse risco à integridade física. A proposta muda a Lei Maria da Penha e também a Lei que disciplina a proteção de vítimas e testemunhas ameaçadas. O colegiado aprovou a versão da relatora, deputada delegada Ione, do Avante de Minas Gerais. Segundo ela, o objetivo é fortalecer a proteção das vítimas no momento em que procuram as autoridades para comunicar que o agressor desrespeitou a decisão judicial. O texto aprovado amplia o alcance da proposta original e incorpora a proteção da escolta a um conjunto mais amplo de medidas protetivas na Lei Maria da Penha. A proposta original da deputada Rogéria Santos, do Republicanos da Bahia, previa a obrigatoriedade de escolta policial para a mulher que comparecesse à delegacia para denunciar o descumprimento de medida protetiva de urgência. Pelo texto aprovado, a adoção de escolta policial deixa de ser uma medida automática e passa a depender de avaliação técnica do risco enfrentado pela vítima. Entre os critérios poderiam ser considerados o histórico de violência praticada pelo agressor, a gravidade das ameaças e a possibilidade de novas agressões. Segundo o Conselho Nacional de Justiça, a cada 45 segundos, uma mulher recebe a proteção judicial. O projeto tramita em caráter conclusivo e aguarda indicação de relator na Comissão de Defesa dos Direitos da Mulher. Em seguida, passará pela Comissão de Constituição e Justiça. Da Rádio Câmara de Brasília, Luiz Cláudio Canuto.
1: Franciane Baier, do Republicanos do Rio Grande do Sul, apoia projeto que destina 30% da arrecadação de apostas de cota fixa ao Fundo Nacional de Segurança Pública. A proposta também reserva, no mínimo, 30% do fundo para o combate à violência contra a mulher.
0: Franciane Baier informa que os recursos vão financiar ações como monitoramento eletrônico de agressores, patrulhas especializadas e casas de acolhimento. Para a deputada, a medida garante orçamento contínuo para interromper os ciclos de agressão às mulheres.
1: Projeto de lei quer proibir a nomeação ou contratação de pessoas condenadas por crimes sexuais contra crianças e adolescentes para cargos ou funções públicas. De autoria de Júnior Lourenço, do MDB do Maranhão, a medida valeria para órgãos públicos, empresas estatais e contratos de prestação de serviços.
0: A proposta determina ainda que a proibição só será aplicada após condenações definitivas. De acordo com Júnior Lourenço, a iniciativa reforça a proteção de crianças e adolescentes e a integridade da administração pública.
1: Misael Varela, do PSD de Minas Gerais, apoia a proposta de emenda à Constituição que reduz a maioridade penal de 18 para 16 anos. A mudança visa punir, com mais rigor, menores envolvidos em crimes hediondos e em casos de violência extrema contra pessoas e animais.
0: Misael Varela pondera que a responsabilização penal vai depender de laudo técnico que comprove a capacidade do jovem de entender a gravidade do ato. Para o deputado, a proposta evita a impunidade em casos de extrema violência.
1: Exigir vídeo monitoramento e punir a omissão de casos de agressão contra crianças e adolescentes em creches e escolas é a proposta de delegado Bruno Lima, do Podemos de São Paulo. O texto ainda impõe pena para os dirigentes que deixarem de notificar casos suspeitos.
0: Delegado Bruno Lima argumenta que crianças pequenas muitas vezes não conseguem relatar abusos, o que exige provas objetivas. O parlamentar pondera que as câmeras devem ficar restritas às áreas comuns, prevendo penas mais duras para maus tratos em creches.
1: André Fernandes, do PL do Ceará, apresentou o projeto que determina a queima completa como único método para destruir entorpecentes apreendidos e plantações ilícitas. públicas. Pela proposta, a destruição deve ser gravada em vídeo com registro de geolocalização.
0: Na avaliação de André Fernandes, métodos atuais como enterramento não garantem a destruição total dos materiais apreendidos. Para o deputado, a incineração evita que drogas e lavouras voltem ao mercado ilegal por falhas no descarte policial.
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5: Justiça.
1: Os deputados aprovaram um projeto que esclarece a atuação do Ministério Público em pedido de pensão alimentícia. A repórter Paula Bittar explica os detalhes.
8: A Comissão de Constituição e Justiça da Câmara aprovou uma proposta que inclui no Estatuto da Criança e do Adolescente uma regra autorizando o Ministério Público a pedir judicialmente pensão alimentícia em favor de crianças e adolescentes. Pela proposta, isso poderá ocorrer mesmo que os pais continuem exercendo seus direitos e deveres legais em relação ao filho, que a criança ou adolescente não esteja em situação de risco e que exista defensoria pública na comarca. O objetivo é transformar em texto legal um entendimento que já é adotado pelo Superior Tribunal de Justiça. A relatora na CCJ, deputada Maria Arraes, do PSB de Pernambuco, destacou que a proposta não traz uma inovação substancial, mas confere maior precisão ao texto legal ao incorporar orientação jurisprudencial já consolidada, promovendo segurança jurídica, uniformidade interpretativa e previsibilidade na atuação dos órgãos responsáveis pela tutela dos direitos infanto-juvenis. De acordo com o Estatuto da Criança e do Adolescente, o Ministério Público pode promover ações de alimentos em favor de crianças e adolescentes, mas a lei não explicita que essa atuação independe da situação familiar da criança ou adolescente, da existência de situação de risco ou da disponibilidade da Defensoria Pública. A autora do projeto, deputada Laura Carneiro, do PSD do Rio de Janeiro, explicou que parte da doutrina tem uma visão distorcida sobre o tema e seu objetivo foi deixar a regra bem clara.
9: O Ministério Público precisa poder pedir alimentos quando eles são de interesse do menor, quando as crianças estão em vulnerabilidade, quando as crianças precisam dessa ajuda do Estado. Na prática, o que a gente faz é colocar agilidade numa rede de proteção que é muito importante para as crianças. Porque a gente sabe que a justiça tem o seu próprio tempo, ela demora, mas a fome, essa não tem tempo.
8: A proposta, que inclui no Estatuto da Criança e do Adolescente uma regra autorizando o Ministério Público a pedir judicialmente pensão alimentícia em favor de crianças e adolescentes, pode seguir agora para a análise do Senado, a menos que haja recurso para votação antes pelo plenário da Câmara. Da Rádio Câmara, de Brasília, Paula Bittar.
5: Ciência e tecnologia.
0: Aliel Machado, do PV do Paraná, defende a regulação e o combate ao abuso de poder de grandes empresas de tecnologia. Ele explica que a ideia é permitir que o governo federal imponha regras de transparência e evite privilégios para produtos das próprias plataformas.
1: Aliel Machado argumenta que o mercado digital exige uma área especial dentro do Conselho Administrativo de Defesa Econômica para proteger o direito do consumidor. Ele ressalta que as regras devem focar apenas nas chamadas Big Techs, garantindo mais espaço para pequenos concorrentes.
0: Doutor Ismael Alexandrino, do PSD de Goiás, quer estabelecer diretrizes mais rigorosas para a classificação indicativa de desenhos e animações digitais. A proposta obriga emissoras e serviços de streaming a barrar produções com cenas de violência, humilhação ou duplo sentido.
1: Doutor Ismael Alexandrino lembra que o uso indiscriminado de telas por bebês e crianças pequenas pequenas traz prejuízos ao desenvolvimento cognitivo e emocional. Ele defende que as plataformas de vídeo auditem seus catálogos sob pena de multas milionárias e suspensão da empresa.
0: Pastor Eurico, do PSDB de Pernambuco, cobra do governo explicações sobre denúncias de interferência na eleição do Conselho Regional dos Técnicos Industriais da Terceira Região. Ele quer saber se o Ministério da Ciência, Tecnologia e Inovação apoiou uma das chapas concorrentes em Pernambuco e na Paraíba.
1: Pastor Eurico pede detalhes sobre agendas, manifestações públicas e uso de recursos do Ministério em favor de candidatos. Segundo o parlamentar, denúncias apontam quebra dos princípios da impessoalidade, neutralidade, além de possível abuso de poder político.
5: Direitos Humanos.
0: A comissão aprova projeto que obriga as escolas a comunicarem suspeitas de trabalho infantil ao Conselho Tutelar. A reportagem é de Agui Pontes.
10: A Câmara dos Deputados debate fazer com que as escolas sejam obrigadas a comunicar ao Conselho Tutelar suspeitas de trabalho infantil. A proposta, apresentada pelo deputado Amon Mandel, do Republicanos do Amazonas, insere a mudança no Estatuto da Criança e do Adolescente. Segundo a proposta, já aprovada pela Comissão de Educação, a suspeita ou comprovação da prática de trabalho infantil precisa ser apontada pela instituição de ensino, especialmente se envolver uma criança de até 12 anos. A Constituição já prevê o contato da escola com o Conselho Tutelar, em casos de maus tratos ou faltas excessivas e injustificadas à escola. Segundo a relatora na comissão, deputada Franciane Baier, do Republicanos do Rio Grande do Sul, a escola é estratégica para dar esse primeiro alerta.
11: A escola é muitas vezes o primeiro lugar onde os sinais de exploração aparecem. E ao tornar essa obrigação expressa na lei, damos mais agilidade para que o Conselho Tutelar seja acionado e as medidas de proteção sejam tomadas o quanto antes.
10: A Constituição proíbe o trabalho para menores de 16 anos, salvo na condição de aprendiz, que o jovem pode desempenhar a partir dos 14 anos. Segundo um estudo recente do Fórum Nacional de Prevenção e Erradicação do Trabalho Infantil, 1 milhão e 650 mil crianças e adolescentes estão tendo sua força de trabalho explorada no Brasil. A proposta que prevê a denúncia do trabalho infantil pelas escolas ao Conselho Tutelar será analisada pela Comissão de Previdência, Assistência Social, Infância, Adolescência e Família. Da Rádio Câmara de Brasília, Agui Pontes.
1: Márcio Alvino, do PL de São Paulo, enaltece o trabalho da APAE, Associação de Pais e Amigos dos Excepcionais, na inclusão e na defesa dos direitos das pessoas com deficiência. Ele ressalta a atuação de profissionais, voluntários e famílias no apoio a milhões de brasileiros.
0: Márcio Alvino defende o fortalecimento das APAEs por meio de mais recursos e de políticas públicas voltadas às pessoas com deficiência. Vice-presidente da Frente Parlamentar em Defesa das APAEs, o deputado reafirma o compromisso de apoiar as instituições presentes em todo o país.
5: Educação.
1: O projeto de Geraldo Mendes, do União do Paraná, prevê o abono de até 3 dias de faltas escolares por mês para alunas com deficiência durante o período menstrual. A medida dispensa atestado médico, bastando a notificação da família à instituição de ensino.
0: Geraldo Mendes argumenta que dores intensas tornam a frequência escolar dolorosa para muitas adolescentes com deficiência. Para ele, a dispensa de laudo mensal evita filas desnecessárias nos postos de saúde e assegura o direito à educação sem reprovação por falta.
1: Fomentar o hábito da leitura e ampliar o financiamento de bibliotecas públicas é o objetivo de projeto de Amaro Neto, do PP do Espírito Santo. O texto permite que empresas e pessoas físicas usem deduções no imposto de renda para apoiar a compra de livros, feiras literárias e acervos digitais.
0: Amaro Neto argumenta que o país ainda enfrenta gargalos no acesso à literatura e na preservação de espaços culturais. Ele diz ainda que a proposta estimula a cooperação entre a iniciativa privada e o governo para modernizar estruturas de bibliotecas públicas do país.
1: Termina agora o Jornal Câmara dos Deputados, produzido pela Rádio Câmara com trabalhos técnicos de Wellington Teles e apresentação de Luciana Vieira e Val Monteiro. Boa noite.
0: A Voz do Brasil volta amanhã. Uma boa noite para você.
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0: Bem-vindos de volta à programação noturna da Mundo Livre. Hoje, 1º de outubro, quinta-feira. Eu, Renan Zamelier, sigo contigo na sua companhia até às 11 da noite. Bora começar essa hora com AC/DC Money Talks.

0: Mundo Livre, sua atitude sonora, Offspring, essa foi Original Prankster e os riffs acelerados diretamente do ano 2000. E logo antes rolou a clássica do Urge Overkill, trilha sonora do Pulp Fiction, Girl, You'll Be a Woman Soon. E que cena bonita, né? Uma Thurman arrasou demais nessa. Seguinte, vou revelar também aqui mais uma informação interessante para falar sobre quem se deu bem e ganhou um par de ingressos lá no aplicativo da Mundo Livre, ingressos Premium para curtir o Iron Maiden no dia 28 de outubro na Arena da Baixada. Tô falando da Érica de Lima Drevec, final do telefone 6689. Parabéns, Érica! Pode retirar os seus ingressos até amanhã aqui na recepção da Mundo Livre entre 9 e 18 horas. E você que não ganhou, fique de olho no nosso aplicativo que em breve teremos mais presentes exclusivos por lá, beleza? Agora são 10 e 18. Daqui a pouquinho, depois do break, trago o som do Inexus pra gente curtir.
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0: Mundo Livre, sua atitude sonora, Tal Beckman, She's So High, e ainda rolou Inexus com New Sensation, as duas últimas aqui na sua sintonia de atitude. São 10h31 e daqui a pouquinho, depois do próximo break, tem mais um bloco começando por aqui, já com som do Kiss pra você não perder.
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0: Mundo Livre, sua rádio de atitude sonora. Tá aí, som do Harry Styles, As It Was. E antes, uns e outros, Carta aos Missionários. Agora são 10h47. Depois do intervalo, trago pra você as saideiras do nosso encontro dessa quinta-feira. Vem comigo.
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0: Mundo Livre, sua atitude sonora, fechando o nosso encontro de hoje, quinta-feira, 1º de outubro, ouvimos Bikini com Janaína e antes Benson Boone com Beautiful Things. Muito obrigado pela sua companhia, amanhã tô de volta aqui nas ondas sonoras da Mundo a partir das 7 da noite, pra gente aproveitar bastante aí o nosso encontro. Fique agora com a nossa faixa especial de quinta-feira, Black Tie, chegando aos comandos de Soundman Paco. Bom descanso pra você e a gente se vê amanhã. Tchau, valeu!
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0: Para os trabalhos de hoje, vamos com o Mace. Ele é de Nova York e lançou seu primeiro disco, Harlem World, em 97. Esse álbum ganhou 4 discos de platina e concorreu ao Grammy. Então é isso. Sejam todos bem-vindos. Black Tie tá na área.
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E esse é o Fundel Press, que fazia ou faz parte dos Fugees ainda. Aqui em carreira solo ouvimos Another One Bite the Dust com a participação do outro Fugee, Wycliffe. Antes foram os grandes Charlie Tune e Cut Chemistry com The Rock. Ainda deu tempo para ouvir Here Comes Another One com Andy Cooper e Blabbermouth. Abriremos essa sequência agora com Malik B e a ótima Meral Izal. Let's

0: Black Tie. E Wycliffe aparece de novo por aqui em Guantanamera. Música composta no final de 1920 e popularizada em 1960 com Célia Cruz nos vocais. Antes foi uma pesada, aliás, bem pesada. Troy Boy e Ice Cube com Look at Me. E por fim, YG com Hollywood. Vamos tomar uma água e já já tamo de volta.
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5: E tamo de volta. Voltamos com a segunda parte do seu Black Tie. Bom, esse bloco eu trago pra vocês um grupo de R&B que eu gosto muito, chamado Escape. Elas foram descobertas pelo Jermaine Dupri no início dos anos 90. A faixa se chama Keep on the Real e particularmente eu acho linda. Ela não foi produzida pelo JD, mas sim pelo trio de Atlanta Organize Noise, que também já trabalharam com as meninas do TLC. Se liga nesse som aí. 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

dupla é cabulosa e a faixa idem. Dr. Dre é o Lil Cool J com Zoom Zoom. É por essas e outras que o Dr. Dre é considerado até nos dias de hoje como um produtor fora da curva. E falando em produtores bons, ouvimos The Rain, que tem a produção do Timbaland e o flow inconfundível da Missy Elliott. Agora seguimos com

0: todos aí do outro lado. Quinta que vem tamo de volta. Um grande e sincero salve a todos e até lá.
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3: Aposta não é investimento. Essa é a advertência do Ministério da Fazenda sobre as chamadas bets, ou apostas online, consideradas por cerca de 20% dos apostadores como uma forma de investir. O número pertence ao nono raio-x do Investidor Brasileiro 2026, lançado pela Associação Brasileira das Entidades dos Mercados Financeiro e de Capitais. Segundo o estudo, cerca de 17% da população economicamente ativa apostou online em 2025, com gasto médio mensal em torno de R$200. As motivações mais frequentes são as chances de ganho rápido em momentos de necessidade e o sonho de conseguir grandes quantias. No entanto, chama a atenção quem considera as bets como forma de investimento, pois esta parcela declara gastar mais com apostas, em média, mais de R$ 280 por mês. A analista de educação financeira da Entidade Fechada de Previdência Complementar, Valia, Bárbara Ferraz, explica que há diferenças entre aposta, investimento e geração de renda.
4: Aposta depende de um resultado incerto. Você pode ganhar, mas pode perder todo o valor apostado e cada nova rodada começa esse ciclo de novo. Investimento tem planejamento, tem objetivo e tem prazo. Pode ter risco, que é importantíssimo que seja conhecido. E um ponto importante é que ele ajuda a formar patrimônio ao longo do tempo. Já a geração de renda vem do trabalho. Pode vir de um emprego, da prestação de um serviço, de um negócio ou de uma atividade produtiva.
3: No caso das apostas, o desejo pelo ganho rápido pode levar à recorrência das práticas. Segundo o analista, a frequência traz consequências ao orçamento familiar a longo prazo.
4: Quando a pessoa aposta com frequência, o dinheiro deixa de cumprir outros objetivos. A reserva, seja para cobrir uma emergência ou até para aproveitar uma oportunidade, não cresce. As dívidas podem aumentar, os planos são adiados. Existe também o risco de tentar recuperar uma perda. A pessoa perde, aposta de novo, às vezes até aumentando o valor, e isso também vira um ciclo.
3: Bárbara Ferraz explica que é preciso se atentar a alguns sinais de alerta para possível perda de controle.
4: A pessoa traz aluguel, água, luz ou cartão, usa o limite da conta, faz empréstimos ou apostas para tentar recuperar o que perdeu. Outro alerta é esconder valores da família ou gastar mais tempo e dinheiro do que havia planejado. Também preocupa quando a pessoa tenta parar, mas não consegue e fica irritada quando reduz as apostas.
3: Segundo o analista, caso haja perda de controle, a recomendação é interromper as apostas e buscar por tratamento psicológico profissional. Por meio do aplicativo Meu SUS Digital, o Sistema Único de Saúde oferece auxílio gratuito para o tratamento da chamada ludopatia, que é o vício em jogos de azar. Com informações da Agência Brasil e supervisão de Vitória Elizabeth, da Rádio Nacional no Rio de Janeiro, João Barbosa.
5: A chegada da primavera costuma aumentar as queixas de espirros, coriza, coceira no nariz e nos olhos e congestão nasal. A Associação Brasileira de Alergia e Imunologia destaca que o sul do Brasil merece atenção especial por causa da presença de pólen no ar. Além disso, variações de temperatura, poeira, ácaros e mofo podem desencadear ou piorar crises em pessoas predispostas. Os sintomas podem ser confundidos com gripe, resfriado e outros outras infecções respiratórias. Nas alergias, são comuns espirros repetidos, muita coceira, coriza mais clara e a obstrução nasal, geralmente sem febre. Já nas infecções, podem aparecer febre, dores no corpo, cansaço e mal-estar mais intenso. E por que justamente a primavera favorece essas crises? Doutora Roberta de Masi, do Hospital Ipo, explica o que muda nesta época do ano e quais sinais ajudam a diferenciar uma alergia de uma doença respiratória.
6: Nessa época de primavera, a gente tem um aumento das incidências de alergia respiratória porque a gente tem um aumento de circulação do pólen, né? Por conta do vento, por conta das flores. Então, devido a esse aumento de circulação do pólen, a gente tem um aumento de incidência de crises alérgicas. Para a gente diferenciar a alergia de um resfriado, quais são os sintomas? Quando a gente tem uma crise alérgica, a gente vai ter coceira nos olhos, coceiras no nariz, às vezes até no próprio ouvido, espirro, coriza, e o nariz ele vai trancar. Quando a gente tem um resfriado, o que a gente sente? A gente sente mal-estar, nariz trancado, coriza, um cansaço. Ele não vai ter tantos sintomas de alergia como a coceira. Mudança de temperatura, ela afeta as vias aéreas, porque com a variação do clima, ela faz um ressecamento da via aérea, e isso pode, às vezes, induzir a uma crise alérgica, não por um alérgeno, mas por conta da temperatura, que a gente chama de uma rinite não alérgica, tá? Além de que ela vai favorecer infecções oportunistas, porque a secreção, a umidade, ela evita infecções, e com o ressecamento você tem um favorecimento de infecções oportunistas, tanto por vírus quanto por bactérias. A gente pode fazer algumas coisas simples em casa para evitar contato com o mofo. Por exemplo, deixar um ambiente bem arejado, com sol, evitar ficar com, né, nesse frio agora, evitar ficar com o banheiro muito fechado, né, por conta da questão de umidade, porque isso pode fazer o mofo. Sempre deixar o ambiente arejado e a casa limpa. Os sintomas da alergia, elas fazem você procurar um médico quando você deixa de ter qualidade de vida, quando você não consegue ficar no próprio ambiente, você não consegue respirar, não consegue fazer exercício. Aí é a hora de você procurar um especialista.
5: Falta de ar, febre persistente ou pior é importante dos sintomas, são sinais de que é necessário procurar uma avaliação médica. Repórter Flávia Consoli. Foi instituído o Plano Diretor da Área de Interesse Especial Regional do Iguaçu, a AIERI, principal corredor de biodiversidade e canal de drenagem urbana da região metropolitana de Curitiba. Criada em 2008, a área começa em Piraquara e passa por Pinhais, Curitiba, São José dos Pinhais, Fazenda Rio Grande, Araucária e Contenda, até a região da Escarpa Devoniana. Até agora, a área não contava com um zoneamento detalhado que definisse o uso permitido e restrições. Com o novo plano, municípios e órgãos públicos passam a ter diretrizes comuns para orientar ocupação urbana, preservação ambiental, controle de cheias, proteção dos recursos hídricos e planejamento regional. Para o diretor-presidente da Agência de Assuntos Metropolitanos do Paraná, Gilson Santos, a instituição do plano representa um avanço no ordenamento territorial da região metropolitana de Curitiba e cria parâmetros mais claros para o uso dessa área estratégica.
7: Bom, nós estamos falando de um corredor de biodiversidade importantíssimo, que é a área de interesse especial do Rio Iguaçu. Ela atravessa várias cidades aqui da região metropolitana e, embora existisse o decreto instituindo essa área de interesse especial, não havia uma regulamentação. E agora, com esse trabalho que envolveu a Agência Metropolitana, a Sanepar, o Instituto Água e Terra, foi estabelecido, né, um zoneamento, a questão dos usos permissíveis, possíveis e proibidos dentro dessa área especial, e com isso, obviamente, a possibilidade do controle de uma ocupação que seja controlada e atenda principalmente a questão ambiental, e obviamente com isso possibilita que os municípios possam também se programar em relação tanto à preservação, à manutenção e à ocupação de espaços que estejam nessa área que envolve todo o corredor aí do Rio Iguaçu nas cidades aqui da região metropolitana.
5: O plano divide a região em três categorias de uso: áreas com restrição à ocupação, áreas de ocupação orientada e áreas de interesse estratégico. A medida também deve contribuir para conter ocupações irregulares, proteger áreas de várzea, reduzir impactos de cheias e fortalecer a conexão entre unidades de conservação da região metropolitana. Repórter Flávia Consoli.
8: Conferir mais transparência e rastreabilidade dos recursos públicos transferidos a entidades privadas. Esse é o principal objetivo das novas regras para transferências voluntárias previstas na Resolução número 140 de 2026. O destaque foi do presidente do Tribunal de Contas do Estado, conselheiro Ivens Linhares. Ele abriu a capacitação sobre o tema no Teatro Guaíra, em Curitiba. O evento reuniu cerca de 500 participantes. O próximo município a receber o encontro é Marialva, entre 27 e 28 de outubro. Omar Nasser, do Tribunal de Contas do Estado do Paraná. São José dos Pinhais recebeu 3 recomendações para a retificação de pregão eletrônico. O objeto é a gestão do centro de distribuição da prefeitura. O valor máximo é de quase R$ 39 milhões de reais. O Tribunal de Contas do Estado julgou parcialmente procedente representação da lei de licitações envolvendo o procedimento. No entender do TCE, o município deve corrigir o edital, excluindo a exigência de estruturação de galpões. Também deve retirar a restrição da localização do centro de distribuição. Caso deseje manter esses pontos, deverá fundamentar tecnicamente a decisão. Omar Nasser, do Tribunal de Contas do Estado do Paraná.
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9: O goleiro Pedro Morisco do Coritiba será titular da seleção brasileira no sábado, dia 3, contra a Índia em Calcutá. A partida começa às 11 horas pelo horário de Brasília e fecha a série de 3 amistosos desta data FIFA. A confirmação foi feita pelo técnico Carlo Ancelotti. Morisco é o único dos 10 estreantes convocados nesta janela que ainda não entrou em campo. O treinador confirmou que quer dar espaço aos jovens e acompanhar a evolução deles na seleção. Revelado pelo Coritiba, Morisco estreou como profissional em 2023, soma 106 jogos pelo clube e foi peça importante na conquista da Série B de 2025. E o técnico do Atlético, Odair Hellmann, o Papito, participou como palestrante do curso de licença A para treinadores.

0: Curitiba, Mauro Conte, com informações da Rede Aerp.
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0: A Secretaria da Saúde do Paraná já começou a distribuir cerca de 60 mil doses da vacina Pneumovinte destinada a pessoas com 85 anos ou mais. A aplicação começa a partir de 1º de outubro nas unidades de saúde, conforme a organização de cada município. A vacina protege contra 20 tipos de bactérias responsáveis por doenças como pneumonia, meningite, infecções generalizadas e otite. Nesta primeira remessa, o Paraná recebeu doses suficientes para atender cerca de 48% do público-alvo, formado por pouco mais de 124 mil pessoas nessa faixa etária. E eleitores de Santana do Itararé, Morretes e Antonina deverão voltar às urnas para escolher prefeito e vice. As eleições suplementares foram determinadas após decisões do TRE do Paraná que cassaram as chapas vencedoras de 2024. Em Santana do Itararé, a nova votação já está marcada para 25 de outubro. Em Morretes e Antonina, as novas eleições também devem ocorrer, mas ainda não há data definida. Grande abraço para você, ótima quinta-feira e até amanhã. De Curitiba, Mauro Conte, com informações da Rede Aerp.
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2: A aposentadoria por incapacidade permanente, antiga aposentadoria por invalidez, não é concedida apenas com base no diagnóstico de uma doença. O ponto central é a limitação provocada pela condição de saúde e o impacto dela sobre a capacidade de trabalho. Mesmo doenças graves, crônicas ou degenerativas precisam ser analisadas individualmente. Em regra, o segurado também precisa manter a qualidade de segurado e cumprir carência de 12 contribuições mensais, embora existam exceções, como acidentes, doenças relacionadas ao trabalho e algumas condições previstas em norma. Quando há possibilidade de recuperação e retorno ao trabalho, o benefício indicado pode ser o auxílio por incapacidade temporária. A advogada especialista em direito previdenciário, Débora Caroline Bueno, sócia diretora do Melo e Furtado Advocacia, explica o que o INSS realmente leva em conta para decidir quando uma doença pode dar direito à aposentadoria por incapacidade permanente.
3: Sobre a doença grave versus aposentadoria por incapacidade, essa é uma dúvida muito comum. Mas a verdade é que o INSS não aposenta ninguém apenas pelo nome da doença. O que o perito avalia é o impacto que a doença causa na rotina de trabalho. Ou seja, a pessoa precisa provar que perdeu totalmente a capacidade de trabalhar e que não tem mais como ser treinada ou readaptada para nenhuma outra função. Então, resumindo, ter o diagnóstico não basta. O determinante é comprovar que a doença te impede de trabalhar.
2: O pedido pode ser feito pelo Meu INSS e a documentação apresentada na perícia tem peso importante na análise. Laudos, atestados, exames e relatórios médicos devem ajudar a mostrar não só a existência da doença, mas principalmente quais limitações ela provoca na rotina profissional e por que o trabalhador não consegue exercer sua função. E na hora da perícia, quais documentos realmente ajudam a comprovar essa incapacidade e a falta de possibilidade de reabilitação? Doutora Débora detalha o que pode fazer a diferença na avaliação.
3: Os documentos fundamentais para a perícia, o documento principal sempre vai ser um bom laudo médico, que explique claramente quais são as limitações no dia a dia do trabalho. Mas os documentos variam muito conforme a doença. Se for um caso psiquiátrico, por exemplo, o prontuário completo, com o histórico de consultas e remédios, ajuda muito a provar que a situação é definitiva. Se for um problema ortopédico, exames como ressonâncias e tomografias são essenciais. Agora, sobre a reabilitação, o INSS também olha para a realidade de cada pessoa, a idade, o histórico de trabalho e a escolaridade. Se o perito entender que você não pode mais exercer a sua profissão atual, mas ainda tem condições de aprender outra, o próprio INSS te encaminha para um programa de reabilitação e capacitação profissional em vez de te aposentar direto.
2: Se o benefício for negado, o segurado pode verificar o motivo da decisão e, dependendo do caso, apresentar recurso administrativo ou buscar a via judicial. A orientação é reunir o histórico médico e previdenciário antes de fazer o pedido ao INSS.

0: Repórter Flávia Consoli.
1: A plataforma de conversas online Discord deve adotar imediatamente medidas de proteção de crianças, adolescentes e mulheres no ambiente digital. Caso contrário, pode ser multada em R$100 mil por dia de descumprimento. É o que decidiu nesta quarta-feira a Justiça Federal ao atender pedido da AGU, a Advocacia Geral da União. Na semana passada, a União, por meio da AGU, acionou a Justiça, alegando que o Discord apresenta falhas nos mecanismos de verificação de idade e de proteção aos usuários contra riscos graves. Para isso, citou que as falhas culminaram na morte de uma adolescente de 13 anos em julho deste ano. Na ação civil pública, a AGU pede que a Justiça obrigue o Discord a adotar medidas de segurança sob risco de multa. Entre elas, preservar por pelo menos 6 meses registros de moderação, contas, servidores, comunidades, comunicações e notificações relacionadas aos fatos investigados, criar protocolo para situações de sextorção, que são aquelas chantagens que ameaçam expor imagens de nudez de crianças ou adolescentes, devendo comunicar às autoridades, incluir conteúdos de maus tratos ou crueldade contra animais na moderação, quando houver risco a menores, demonstrar como é feita a verificação da idade dos usuários, comprovar que a supervisão parental existe e funciona, manter arquivados os conteúdos de automutilação, suicídio e violência grave e encaminhar às autoridades competentes, quando houver, manter representante legal no Brasil e canal de denúncias em português, além de outras medidas que precisam ser adotadas em caráter de urgência. A nossa reportagem acionou a plataforma Discord para se posicionar diante da decisão, mas ainda não obteve retorno. Da Rádio Nacional em Brasília, Sayonara Moreno.
2: Rodrigo Pacheco toma posse como ministro do Tribunal de Contas da União nesta quarta-feira. O nome dele foi publicado no Diário Oficial da União nesta terça. Pacheco deixa o cargo de senador da República para ocupar a vaga deixada pelo ex-ministro Bruno Dantas, que foi trabalhar no mercado privado. O nome dele foi aprovado no início de setembro pela Câmara dos Deputados após a indicação do Senado. Rodrigo Pacheco tem 49 anos e nasceu em Porto Velho, Rondônia. Foi deputado federal antes de chegar ao Senado em 2018. Casa que presidiu por 2 vezes. Ele chegou a ser cotado para vaga no Supremo Tribunal Federal, mas o indicado pelo presidente Lula foi o advogado-geral da União, Jorge Messias. O presidente da República negociou com Pacheco para que concorresse ao governo de Minas Gerais, o que ele recusou. O TCU é integrado por 9 ministros, indicados pelo presidente da República, pelo Senado e pela Câmara, 3 cada um. O cargo é vitalício, com aposentadoria compulsória aos 75 anos de idade. Da Rádio Nacional em Brasília, Gabriel Brum.
3: O ministro André Mendonça, do Tribunal Superior Eleitoral, referendou o próprio voto para manter a proibição de posts que fazem referência ao candidato à presidência Flávio Bolsonaro, do PL, e a uma suposta discussão sobre retirar de Nossa Senhora Aparecida o posto de padroeira do Brasil. O caso está sendo julgado em plenário virtual no TSE e o ministro confirmou o voto antes mesmo do início do prazo, às 10 horas da manhã. Não se trata de censura, diz ele na decisão, e complementou: não está proibida a discussão ou as críticas sobre o assunto, seja sobre Nossa Senhora ou sobre a família Bolsonaro. Também não estão suspensos perfis, contas ou canais. Ou seja, está permitido tudo o que, segundo ele, não reproduza o núcleo factual delimitado. O ministro ainda fala que essa é uma medida excepcional contra conteúdo que chamou de desinformativo, usando como base notícias de jornais e de agências de checagem. Os ministros analisam se mantém a decisão de André Mendonça da última sexta-feira, que suspendeu os posts a pedido de Flávio Bolsonaro, depois de uma postagem do humorista Antônio Tabet falando em família miliciana e em preconceito racial e religioso. Tabet não citou nomes na postagem. O julgamento continua até às 11 horas e 59 minutos da noite desta sexta-feira. Além de Mendonça, fazem parte do TSE os ministros Cássio Nunes Marques, que é o presidente, Dias Toffoli, Sebastião Reis Júnior, Ricardo Vilas Boas Cueva, Floriano Peixoto Marques Neto e Estela Aranha. Da Rádio Nacional em Brasília, Priscila Mazenotti. O ministro Flávio Dino, do Supremo Tribunal Federal, determinou que a Polícia Federal investigue a onda de ataques e de vandalismo contra imagens religiosas. A decisão do ministro do STF veio enquanto o Tribunal Superior Eleitoral discute a liberação de postagens que falam de uma suposta discussão sobre retirar o título de padroeira do Brasil de Nossa Senhora Aparecida. Flávio Dino afirmou que depois da decisão dele no último domingo, que liberou postagens nas redes tratando do assunto, recebeu diversas notícias sobre o que chamou de uma aparente onda de ataques nos últimos meses contra imagens religiosas. Ele traz na decisão várias reportagens dando conta de destruição de igrejas, paróquias, terreiros e lojas de artigos religiosos em várias partes do país. Dino afirma que há indícios de diferentes crimes como vilipêndio, violência contra práticas religiosas, injúria qualificada por elemento religioso, ameaça, incêndio e violação de domicílio num quadro considerado grave. E pede a investigação por parte da Polícia Federal, a abertura de inquéritos sobre crimes contra os direitos humanos e até o desmembramento das investigações, já que os ataques ocorreram em diferentes cidades do país. Da Rádio Nacional em Brasília, Priscila Mazenotti.
2: Daniel Vorcaro, dono do Banco Master, e o pai, Henrique Vorcaro, devem prestar depoimento nesta quarta-feira à Polícia Federal. Eles vão ser ouvidos por videoconferência. Daniel às 14h e Henrique às 16h. Os dois foram presos preventivamente pela Operação Compliance Zero, que investiga esquemas fraudulentos do Banco Master. Filho e pai devem falar sobre o grupo chamado A Turma, que seria responsável por intimidar de forma virtual e pessoal desafetos do ex-banqueiro. Os integrantes ainda teriam acessado sistemas públicos para levantar informações sigilosas para Vorcaro. A defesa de Daniel Vorcaro informou que ele vai responder às perguntas e esclarecer todos os pontos que forem levantados. Ele nega as acusações. Os advogados de Henrique Vorcaro também negam e dizem que ele jamais se envolveu com ilícitos atribuídos à chamada turma. Da Rádio Nacional em Brasília, Gabriel Brum.
4: 6 pessoas foram presas em flagrante em Belém, no Pará, por suspeita de corrupção eleitoral. Entre os detidos está Manuel Pioneiro, candidato do Partido Republicanos ao cargo de deputado federal. Durante diligência da Polícia Federal, realizada na noite dessa terça-feira, em parceria com a Controladoria Geral da União, foi identificado um saque de R$ 300 mil em espécie em uma agência bancária localizada na capital paraense. Segundo a Polícia Federal, os elementos reunidos até o momento indicam que o valor teria sido repartido ainda no interior da instituição financeira entre os investigados, havendo indícios de possível destinação à prática de corrupção eleitoral. Os alvos também estão sendo investigados pelas práticas ilícitas de lavagem de dinheiro e associação criminosa. Em nota, a assessoria de Manuel Pioneiro informou que ele já prestou esclarecimentos devidos às autoridades competentes e que os saques não têm relação com as atividades de campanha eleitoral. Ainda segundo a assessoria, como o candidato é empresário do setor agropecuário, são realizados saques financeiros conforme necessidade pessoal ou empresarial. Manuel Carlos Antunes, conhecido como Manuel Pioneiro, tem uma longa trajetória política no Pará. Entre os cargos eletivos ocupados, ele foi 4 vezes prefeito de Ananindeua e 4 vezes eleito deputado estadual. Segundo a última prestação de contas do candidato, publicada no site do Tribunal Superior Eleitoral, sua campanha recebeu cerca de R$ 344 mil até o momento, sendo 300 mil vindos do fundo partidário. Pioneiro declarou cerca de R$ 10 milhões e 300 mil em bens. Com produção de Luciene Cruz, da Rádio Nacional em São Luís, Madison Euler.
5: Micro e pequenas empresas ganharam um novo prazo para decidir se vão aderir ao Simples Nacional em 2027. O regime reúne tributos em um sistema simplificado para empresas com faturamento anual de até R$ 4.800.000. A opção pelo Simples Nacional poderá ser solicitada até 15 de outubro de 2026. O novo prazo foi regulamentado por resolução do Comitê Gestor do Simples Nacional, publicada em edição extraordinária do Diário Oficial da União desta segunda-feira. As normas incorporaram ao regime simplificado o Imposto sobre Bens e Serviços e a Contribuição sobre Bens e Serviços, tributos criados pela reforma tributária sobre o consumo. As empresas que optarem pelo regime regular de recolhimento desses impostos têm até 30 de outubro para registrar sua escolha. Criada por causa da transição para o novo sistema tributário, a alteração busca dar mais previsibilidade às empresas antes do início do ano calendário. Em nota, o presidente do Conselho Federal de Contabilidade, Joaquim Bezerra, elogiou a medida. Segundo ele, o adiamento permitirá ampliar a coordenação entre as instituições e assegurar condições mais adequadas para a adaptação às novas regras pelas micro e pequenas empresas. Quem já está no Simples Nacional, em regra, não precisa solicitar novamente a permanência no regime. Mas a recomendação é verificar a situação fiscal da empresa para identificar eventuais pendências ou exclusões para 2027. Com informações da Agência Brasil, da Rádio Nacional, no Rio de Janeiro, Solimar Luz.
6: Representantes do Brasil se reúnem com o representante comercial dos Estados Unidos nesta quarta e quinta-feira e podem voltar a debater o tarifaço norte-americano contra produtos brasileiros. O encontro presencial acontece em Wisconsin, nos Estados Unidos, durante a reunião ministerial de comércio e investimento do G20, grupo que reúne as maiores economias desenvolvidas e emergentes do mundo. O ministro do Desenvolvimento, Indústria, Comércio e Serviços, Márcio Elias Rosa, e o ministro das Relações Exteriores, o embaixador Mauro Vieira, já participaram nessa terça de reuniões de coordenação do encontro. Márcio Elias Rosa e o representante comercial norte-americano Jameson Greer conversaram remotamente um mês atrás para tratar do tarifaço imposto pelos Estados Unidos desde julho. Agora, essa será a primeira reunião frente a frente que pode resultar na renegociação da sobretaxa de 25% sobre produtos brasileiros, incluindo ferro, aço, açúcar, etanol, calçados, roupas e maquinários agrícolas, que é fundamental na alegação de que o Brasil adotaria práticas contra agricultores, trabalhadores e exportadores dos Estados Unidos. O tarifaço inclui uma taxa adicional de 12,5% sob a alegação que o Brasil não possui mecanismos suficientes para conter a importação de bens produzidos com trabalho forçado. O Brasil tem negado todas essas acusações. A reabertura da negociação foi ajustada em conversa telefônica entre os presidentes Lula e Donald Trump. A reunião ministerial do G20 também deve abordar temas multilaterais, como o trabalho forçado nas cadeias globais, a denúncia do comércio de alimentos como arma geopolítica e o princípio de nação mais favorecida, ou seja, a ideia que os países devem tratar todos os parceiros comerciais de forma igualitária. O encontro técnico de comércio antecede a cúpula de líderes do G20, marcada para dezembro em Miami. Da Rádio Nacional em São Luís, Gabriel Correa. A Suprema Corte dos Estados Unidos autorizou o governo Donald Trump a retomar a deportação de imigrantes para países diferentes de suas nações de origem. A decisão suspende uma liminar de um juiz federal de Boston que havia declarado ilegal a política do Departamento de Segurança Interna. A sentença é emergencial, foi tomada por 6-3 e se aplica às pessoas que não podem ser devolvidas aos países originalmente indicados em suas ordens de remoção. Conforme levantamento de grupos de direitos humanos ouvidos pela agência Reuters, mais de 25 mil pessoas já foram enviadas para 29 países, sendo o México o principal destino. Entretanto, vários desses locais sofrem instabilidade política e conflitos armados, como o Sudão do Sul, além de Uganda, Guiné Equatorial, Libéria e República Centro-Africana. A ação judicial ocorre desde 2025 e foi movida por grupos de defesa dos direitos de imigrantes. Em fevereiro deste ano, um juiz de Boston decidiu que o procedimento violava a lei e as garantias garantias do devido processo legal. Ainda segundo a Reuters, dados anexados ao processo indicam que deportados foram posteriormente transferidos de forma ilegal para suas nações de origem, havendo relatos de agressões, abusos sexuais, detenções e desaparecimentos. Os juízes da Suprema Corte dos Estados Unidos devem emitir no mês de dezembro uma decisão definitiva sobre a deportação de imigrantes para terceiros países. Da Rádio Nacional em São Luís, Gabriel Correa.
7: Autônomos, prestadores de serviço e produtores rurais que precisam emitir nota fiscal ganharam mais tempo para se inscrever no CNPJ, o Cadastro Nacional da Pessoa Jurídica. A Receita Federal e o Comitê Gestor do Imposto sobre Bens e Serviços adiaram a obrigatoriedade dessa inscrição para pessoas físicas para 1º de janeiro de 2027. A regra integra a reforma tributária sobre o consumo, regulamentada por lei complementar em 2025. O objetivo é padronizar os cadastros e ligar esses contribuintes aos sistemas de fiscalização e arrecadação dos novos tributos, o IBS e a CBS. Mas atenção, nem toda pessoa física terá que abrir CNPJ. A obrigação vale apenas para quem exerce atividade econômica e precisa emitir documento fiscal dentro das regras da reforma. Os casos exatos ainda serão detalhados em normas complementares. O prazo extra serve para concluir um sistema simplificado de inscrição, inspirado no modelo do microempreendedor individual, o MEI. A proposta é um processo digital automático com menos exigências e conectado aos programas de emissão de nota fiscal. A previsão é que ele seja lançado em novembro. Na prática, até o fim do ano, o contribuinte segue usando os meios atuais de identificação fiscal e não precisa procurar a Receita agora. A partir de janeiro, quem se enquadrar na regra fará a inscrição pelo novo sistema, sem precisar abrir uma empresa. Até lá, o governo vai liberar um ambiente de testes para os desenvolvedores de sistemas de nota fiscal, divulgar manuais técnicos e promover ações de orientação. Quem trabalha por conta própria deve acompanhar os comunicados da Receita Federal e, em caso de dúvida, consultar um contador. Da Rádio Nacional em Brasília, Pedro Lacerda.
8: A Justiça de São Paulo aceitou a denúncia do Ministério Público contra dois homens pela venda de vodka adulterada que causou a perda permanente de visão de um cliente. De acordo com a denúncia do MP, João Otávio Carlos Olinda, dono de um bar em Guarulhos, na região metropolitana de São Paulo, comprava bebidas a preços menores, sem nota fiscal. Ele pode responder pelos crimes de lesão corporal culposa e por vender produto alimentício adulterado e nocivo à saúde. O segundo réu é Gilmar Silva dos Santos, apontado como o fornecedor de parte das bebidas ao comerciante, sem comprovação de origem ou autenticidade. Segundo a denúncia, as bebidas eram compradas na região do Mercado Municipal de São Paulo e vendidas a bares como se fossem de uma marca conhecida de vodka. Há cerca de um ano, um cliente passou mal após consumir uma bebida no bar de Guarulhos e foi diagnosticado com grave intoxicação por metanol. A substância causou a perda completa e permanente da visão dos dois olhos. A perícia realizada durante a investigação identificou que as garrafas de vodka apreendidas no local foram adulteradas. 8 amostras tinham alta concentração de metanol. Dados do Ministério da Saúde apontam que, no ano passado, o país teve 73 casos de intoxicação por metanol associados ao consumo de bebidas alcoólicas e 25 mortes confirmadas. Neste ano, até o dia 14 de agosto, foram 17 casos confirmados, sem registro de mortes no período. Os Centros de Informação e Assistência Toxicológica e também o Disque Intoxicação da Anvisa, no número 0800-722-6001, estão disponíveis para quem precisa de informações sobre o assunto. A reportagem não conseguiu contato com a defesa dos réus. Da Rádio Nacional, em São Paulo, Sara Kines.
7: As vendas de frango e de mel do Brasil para a União Europeia podem ser retomadas em breve. A indicação foi dada nesta quarta-feira pelo comissário europeu de comércio, Maroš Šefčovič, aos ministros Mauro Vieira, das Relações Exteriores, e Márcio Elias Rosa, do Desenvolvimento, Indústria, Comércio e Serviços, durante reunião de ministros do comércio do G20 em Milwaukee, nos Estados Unidos. As compras estão suspensas desde 3 de setembro, quando o bloco tirou o Brasil da lista de países que cumprem suas regras sobre antimicrobianos na pecuária. A restrição atingiu também carnes bovina e suína, pescados e ovos. Uma auditoria recente considerou satisfatório o sistema brasileiro nas cadeias de aves e de mel, e um comitê técnico da Comissão Europeia decide o caso em 20 e 21 de outubro. Os ministros se reuniram nesta quarta-feira com o representante de comércio dos Estados Unidos, Jameson Greer, para tratar das tarifas. Elias Rosa avaliou o resultado do encontro como positivo.
9: Conseguimos alcançar um ponto de convergência. É necessário que tenhamos um escopo definido para aquilo que possa vir a ser, no futuro, um acordo comercial entre Brasil e Estados Unidos.
7: O ministro disse ainda que o Brasil reapresentou os argumentos de que as tarifas são injustas e indevidas. Os americanos se comprometeram a enviar, nas próximas semanas, um documento com o escopo das discussões e a criar um grupo de trabalho para questões tarifárias e não tarifárias. Na conversa com os europeus, o Brasil pediu o mesmo rito acelerado para a carne bovina, mas a comprovação sanitária exige acompanhar o animal do nascimento ao abate, o que pode levar até 2 anos. Os ministros discutiram também as cotas de importação de aço em revisão pelo bloco, com novas etapas previstas para 2027. Da Rádio Nacional em Brasília, Pedro Lacerda.
10: O ex-banqueiro Daniel Vorcaro prestou novo depoimento à Polícia Federal nesta quarta-feira e negou qualquer participação em atos violentos contra seus desafetos. Ele disse ainda que não faz parte e nem conhece a existência dos grupos denominados A Turma e Os Meninos. Em nota, os advogados de Vorcaro afirmaram que o inquérito comprova que tais expressões jamais designaram grupos específicos ou estruturas organizadas, evidenciando que não há qualquer tipo de ilicitude ou prática criminosa atribuída ao ex-banqueiro. A existência desses grupos foi descoberta pela Polícia Federal a partir de mensagens extraídas do celular do próprio Vorcaro. Na época da prisão, o relator do caso, o ministro André Mendonça, descreveu o grupo A Turma como uma estrutura voltada à realização de monitoramento e coleta de informações de interesse do grupo investigado, além da prática de atos de coação e intimidação de concorrentes empresariais, ex-empregados e jornalistas. Segundo a PF, o grupo era comandado por Henrique Vorcaro, pai de Daniel. As investigações apontaram ainda que Luiz Felipe Mourão, conhecido como Sicário, atuava como uma espécie de gerente desses grupos. No depoimento desta quarta-feira, Daniel Vorcaro afirmou conhecer apenas Luiz Felipe Mourão, com quem tinha um contrato formal ilícito de prestação de serviços de inteligência e segurança digital. Sicário chegou a ser preso em fase anterior da Operação Compliance Zero, mas cometeu suicídio na cela da Polícia Federal em Belo Horizonte. A defesa de Daniel Vorcaro pediu ainda a soltura de seu cliente. Para os advogados, não há motivo para que ele aguarde preso o desfecho das investigações. Henrique Vorcaro também prestou depoimento nesta quarta-feira. À Polícia Federal, ele negou ser articulador do grupo A Turma e afirmou ter tido apenas relações comerciais com 3 integrantes do grupo. A defesa do pai de Daniel Vorcaro também pediu a soltura de seu cliente. Com informações da Agência Brasil, da Rádio Nacional em Brasília, Gésio Passos. O Tribunal Superior Eleitoral já tem 3-2 para manter a decisão do ministro André Mendonça de proibir publicações na internet com a informação de que o candidato à presidência da República, Flávio Bolsonaro, do PL, teria defendido a retirada de Nossa Senhora Aparecida do posto de padroeira do Brasil. Flávio já veio a público dizer que essa informação é falsa. Além do próprio Mendonça, os ministros Dias Toffoli e Nunes Marques votaram para acompanhar o relator. Na decisão, Mendonça disse que as plataformas de redes sociais estão obrigadas a derrubar qualquer postagem que apresente como fato a afirmação de que Flávio Bolsonaro ou sua família propôs, articulou, apoiou, está comprometido com ou pretende promover a retirada de Nossa Senhora Aparecida da condição ou título de padroeira do Brasil. De acordo com o ministro, não se trata de censura e não há proibição de discutir sobre o assunto. Mendonça acrescentou ainda que os perfis não estão suspensos e são permitidas publicações desde que não reproduzam o fato em questão que ele considerou como uma informação falsa. Até o momento, os ministros do TSE, Ricardo Villas Boas e Floriano Marques, divergiram do relator. Ainda faltam votar a ministra Estela Aranha e o ministro Sebastião Reis. O julgamento vai até às 11 horas e 59 minutos da noite desta quarta-feira. A decisão de Mendonça atende a um pedido da campanha de Flávio Bolsonaro, que relacionou mais de 1000 postagens que estariam produzindo desinformação. Uma das postagens derrubadas foi do comediante Antônio Tabet. Seus advogados recorreram ao STF alegando censura prévia em uma ação relatada pelo ministro Flávio Dino, que considerou que a medida de Mendonça atacava a liberdade de expressão e a liberdade religiosa. Dino restabeleceu a legalidade das postagens no domingo, mas na segunda-feira, em outra ação, o ministro Luiz Fux ordenou que fosse retomada a proibição dos conteúdos. Da Rádio Nacional em Brasília, Gésio Passos.
7: A Justiça Eleitoral mandou o deputado federal Nicolas Ferreira, do PL de Minas Gerais, apagar das redes sociais uma postagem que distorceu uma fala do presidente Lula sobre saúde masculina. A decisão da ministra Estela Aranha, do Tribunal Superior Eleitoral, é liminar e foi divulgada nesta quarta-feira. O parlamentar tem 24 horas para retirar o conteúdo. Para a ministra, a publicação levava o eleitor a concluir que Lula, candidato à reeleição, concordava com crimes contra crianças e adolescentes. A fala original foi feita na segunda-feira em comício em Belém. Na ocasião, o presidente convocou os homens a fazerem o exame de próstata. Segundo Lula, enquanto eles resistem aos exames urológicos, as mulheres aprendem a tomar toque desde pequenas, em referência aos exames ginecológicos de rotina. Nicolas Ferreira publicou o vídeo do discurso e escreveu: "Menina pequena não aprende a tomar toque nenhum, Lula." Com isso, deu à declaração uma conotação sexual. A campanha do presidente pediu ao TSE a retirada do conteúdo e a ministra atendeu ao pedido. Na decisão, Estela Aranha afirmou que a postagem não se limita à crítica política nem à discordância sobre a expressão usada. Segundo a ministra, o deputado introduziu um sentido inteiramente diverso do discurso original e deslocou o debate do campo da saúde pública para o campo de diversas condutas delituosas. Se não cumprir a determinação, Nicolas Ferreira poderá ser condenado a pagar multa com valor a ser fixado posteriormente. Com informações da Agência Brasil, da Rádio Nacional em Brasília, Pedro Lacerda.
11: O mês de outubro vai começar com a formação de um novo ciclone extratropical entre a costa da região sul do Brasil e o litoral do Uruguai, de acordo com o INMET, Instituto Nacional de Meteorologia. O fenômeno contribui para o avanço de uma frente fria que vai afetar boa parte do país, como explica a meteorologista do INMET, Cláudia Valéria.
12: Essas condições, elas possuem maior severidade, ou seja, chuvas, rajadas de vento, raio e possível granizo, especialmente atuando ali no norte da região sul e nas regiões sudeste e centro-oeste. Mas não se descarta também pancadas de chuvas na região norte, entre o Acre e o oeste do Pará.
11: Nas áreas da região norte que podem sofrer influência da frente fria, há aviso amarelo para tempestades. Existe ainda a previsão de geada em algumas localidades no Rio Grande do Sul e Santa Catarina. Segundo o INMET, o ciclone começou a se formar na tarde desta terça-feira e segue se intensificando enquanto se afasta do Brasil. O início de outubro também será marcado por tempo estável em grande parte da região nordeste. A chuva deve aparecer apenas de forma isolada no norte do Ceará, no norte-leste do Rio Grande do Norte e no litoral da Paraíba e de Pernambuco. Com tempo seco e o céu com poucas nuvens, em grande parte do interior da região, o INMET emitiu alerta laranja de perigo para a baixa umidade do ar no norte e oeste da Bahia e no sudeste do Piauí. Com produção de Joana Lima, da Rádio Nacional no Rio de Janeiro, Carolina Pessoa.
13: A partir desta quinta-feira, 1º de outubro, entram em vigor novas regras para doação de sangue no Brasil. Entre as principais mudanças está a redução do tempo de espera para quem fez tatuagem, maquiagem definitiva ou procedimentos estéticos. A doação pode ser feita após 7 dias, desde que o local onde foi realizado o procedimento tenha alvará sanitário regularizado. Quando essa avaliação não for possível, o prazo será de 4 meses. Antes, a espera variava de 6 meses a 1 ano. Para pessoas com piercing na boca ou na região genital, a doação fica liberada 4 meses após a retirada do enfeite. O mesmo prazo vale para quem fez endoscopia ou usou anabolizantes sem prescrição médica. A regra anterior era de 6 meses. Segundo o Ministério da Saúde, os novos critérios reforçam a segurança das transfusões e a rastreabilidade do sangue, de acordo com os avanços laboratoriais. A mudança protege quem doa e quem recebe o material sanguíneo. Com uma nova triagem, pessoas que estiveram em áreas de malária ou regiões de mata passam a aguardar apenas 30 dias para doar, em vez de 1 ano. Outra novidade é que idosos com 70 anos ou mais poderão doar sangue desde que estejam saudáveis e respeitem a frequência e intervalos da faixa etária. Nas regras antigas, os maiores de 70 anos não podiam fazer a doação. Para doar, os critérios gerais continuam exigindo idade mínima de 18 anos ou 16 com autorização formal dos responsáveis e peso mínimo de 50 quilos. É preciso ainda apresentar documento oficial com foto, ter dormido pelo menos 6 horas nas últimas 24 horas e estar bem alimentado. Da Rádio Nacional em Brasília, Oussama El Gauri.
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15: Oi, oi, gente amiga do direito e da justiça, que tem neste primeiro dia do mês de outubro a possibilidade de reverenciar a trajetória de luta e de vida das pessoas idosas. 1º de outubro no Brasil e no mundo é dia de falarmos sobre os direitos humanos daquelas e daqueles que já na aritmética da vida chegaram aos 70 mais. E na certeza de que a cidadania da pessoa idosa vai muito além da prioridade na fila do supermercado ou da vaga no estacionamento, em tempos de eleições gerais em nosso país, nunca é demais ouvir o recado do Tribunal Superior Eleitoral, TSE.
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15: Bom, e importante dizer também para milhões de pessoas aposentadas e pensionistas do Instituto Nacional do Seguro Social, INSS, que votar nas eleições 2026 é prova de vida. Segundo o Ministério da Previdência Social, o INSS vai receber o registro de comparecimento eleitoral e usá-lo no processo de prova de vida. É um procedimento que confirma que o beneficiário ou beneficiária está vivo e pode continuar recebendo seu benefício previdenciário. Dito isto, vamos ouvir agora a advogada Maria Helena Moreira, que é presidenta da Comissão de Defesa da Pessoa Idosa da OABDF. Seja mais do que bem-vinda, doutora Maria Helena.
18: Obrigada, Mara. É um prazer estar aqui com vocês hoje.
15: Pois é, nós é que agradecemos. E eu gostaria, inclusive, de saber, até em causa própria, já que eu sou 70 mais, dos direitos da população idosa no Brasil, à luz do Estatuto do Idoso.
18: Então, quando a gente fala fala de direitos da população idosa, né, as pessoas em geral elas pensam apenas em fila preferencial, vaga reservada, gratuidade de ônibus, mas o estatuto da pessoa idosa ele é muito mais que isso, né? Ele busca garantir dignidade da pessoa nas áreas de saúde, educação, cultura, lazer, trabalho, previdência, habitação. O estatuto ele dá para a pessoa, como por exemplo, rapidez em restituição de imposto de renda, prioridade de julgamento, acompanhante em tempo integral de internação, e essas coisas elas não são divulgadas, né? Então eu acredito que embora a gente tenha 20 anos do estatuto, ainda tem muito que ser debatido, muito que ser publicizado.
15: Agora, a população em geral acompanha esses avanços jurídicos, inclusive, como a doutora Maria Helena acaba de explicitar?
18: Eu acredito que pequena parcela da população que saiba, Mara, porque é muito difícil tu conversar com uma pessoa com 60 a mais que saiba todos os direitos que ela possui. Esses aumentos abusivos de plano de saúde, fraude bancária com os consignados, isso aí dificilmente a população idosa está acompanhando na mídia e está sabendo dos seus direitos, né? Eles sabem o básico, que como eu falei, de vagas, preferência em fila, né?
15: Agora a gente sabe que apesar das ferramentas no enfrentamento do etarismo, que é como chamamos a discriminação por idade ou geração, continua recrudescendo, né?
18: Esse preconceito contra a pessoa idosa, baseado na idade, ele é horrível e ele tem crescido demais. Esse mundo tecnológico que a gente está vivendo, ele está principiando isso, né? Essa vida mais dinâmica, e a gente não está conseguindo dar para as pessoas mais velhas, para as pessoas idosas, essas ferramentas necessárias. Então, muitas vezes existe esse etarismo pelo dinamismo da tecnologia. Então está faltando um pouco também de políticas, de comprar cursos, sabe, de informática, porque é tão gostoso esse convívio com outras pessoas, mexer com a cabeça, sabe, isso faz parte, isso é bom, isso é necessário. Então, esse etarismo é uma prática comum, infelizmente, mas a gente precisa vencer ele de alguma forma, né?
15: Sim, é verdade. Agora, do ponto de vista jurídico, o etarismo é passível de punição ou não?
18: Sim. Etarismo é considerado crime, porque qualquer motivo que humilhe, menospreze uma pessoa idosa, ele está protegido pelo Estatuto da Pessoa Idosa e é passível de crime, sim.
15: Então, para terminar, doutora Maria Helena Moreira, ela que é advogada, presidenta da Comissão de Defesa dos Direitos da Pessoa Idosa, ou a BDF, eu gostaria de celebrar essa data com algum caso recente onde a defesa de uma pessoa idosa sagrou-se vitoriosa.
18: Bem, na última semana eu recebi um colega que estava com um pai em situação de risco, que foi para um hospital público aqui do DF, e em razão da greve dos médicos, ele ficou sem atendimento, estava há 4 dias já na emergência, sem um leito, sem um profissional qualificado, e nós tivemos que intervir para que ele tivesse o mínimo de dignidade, porque não é porque a pessoa é idosa que ela não tem que ter o tratamento adequado. Então a gente teve que intervir, graças a Deus conseguimos, ele está no quarto sendo atendido por um profissional especializado, e muito bem, espero que se recupere logo e saia dessa, né?
15: Oi, nós também torcemos por isso, mas tá aí, um bom exemplo onde a questão jurídica tem que ser imperiosa, não é? Então, muitíssimo obrigada, doutora Maria Helena Moreira, não só pela entrevista, mas principalmente pela sua ação tão contundente no campo da advocacia a favor dessas pessoas, muitas vezes indefesas e presas fáceis da má-fé, da ganância, da violência acima de tudo, não é?
18: Eu que agradeço a oportunidade, Mar.
15: E até breve, vamos continuar aí celebrando outras conquistas, porque o caminho é longo.
18: É isso aí. Juntos a gente chega lá.
15: Chegaremos.
14: Viva Maria. Produção e apresentação, Mara Régia.
8: Com formato, textura e sabor semelhantes aos de balas, os suplementos alimentares em goma viraram uma forte tendência de consumo, especialmente impulsionados por influenciadores digitais. Opções como creatina, vitaminas, melatonina e proteínas atraem diferentes públicos. Esse crescimento expressivo é impulsionado pelo desejo de suavizar a rotina de cuidados com a saúde. Mas a química industrial Andrea Piluschi lembra que as gomas são apenas uma estratégia de consumo que trazem a falsa sensação de que não são remédios.
19: É um processo um pouco mais cuidadoso que tem que ter esse olhar do profissional da química em todas as etapas de produção para garantir que aquela quantidade da creatina que vai ser adicionada nesse produto esteja correta.
8: Por trás da estética descolada e do apelo comercial, especialistas alertam que a apresentação não garante eficácia superior às versões tradicionais em comprimidos, cápsulas ou pós. A farmacêutica e coordenadora do curso de farmácia e biomedicina da Unifax, Cristiane Mettler, destaca que essa prática exige atenção redobrada.
20: É preciso saber que produto, qual é a substância que vai ser manipulada nessa forma de goma. O consumo indiscriminado, ela pode levar ao excesso de nutrientes ou uso inadequado de substâncias que a pessoa não precisa. Um outro fator é em relação à absorção e eficácia. Não é porque o suplemento ele está na forma de goma que ele vai ter uma absorção melhor do que outra forma farmacêutica.
8: Independente de sua forma, a suplementação deve responder a uma necessidade individualizada, identificada por meio de exames e acompanhamento médico ou nutricional. Da Rádio Educadora FM, diretamente de Salvador, Josi Braga, para a Rádio Nacional.
2: Quase 600 celulares foram apreendidos pela Operação Multi em mais de 100 unidades prisionais do país. As ações aconteceram entre os dias 21 e 25 de setembro e verificaram 3.600 celas. Cerca de 88 mil pessoas cumprem as penas nesses presídios. A Operação Multi é coordenada pela Secretaria Nacional de Políticas Penais do Ministério da Justiça e Segurança Pública. O objetivo é retirar celulares e outros equipamentos para interromper as comunicações entre criminosos que estão detidos e os que estão nas ruas. Desde maio, a iniciativa apreendeu 3.045 aparelhos telefônicos em 419 estabelecimentos prisionais. Algumas unidades já tiveram mais de uma varredura. A operação retirou aparelhos, mas outros entraram e uma nova busca teve que ser feita. Por isso, o Ministério da Justiça investe em medidas para evitar a reentrada de celulares, como o uso de aparelhos de raio-x, scanners corporais, fortalecimento de corregedorias e treinamento dos agentes penais. Um exemplo foi a ação no fim de setembro, no Mato Grosso do Sul, que apreendeu 3 drones que tentavam levar celulares para dentro do presídio. No local, já foram confiscados 11 drones desde agosto. Da Rádio Nacional em Brasília, Gabriel Brum.
6: O relatório mais recente do Comitê Gestor da Internet indica que o WhatsApp é a plataforma de uso mais frequente por jovens de até 17 anos no Brasil. 2/3 das crianças e adolescentes dizem ter perfil próprio. Nesse contexto, a empresa Meta, dona do WhatsApp, anunciou novos recursos para que pais, mães e responsáveis possam gerenciar o acesso de crianças e adolescentes. A ativação do recurso de controle parental é feita vinculando a conta do responsável maior de 18 anos à conta da criança ou adolescente. Caso alguém tente mudar alguma regra de privacidade, o aplicativo exige um código para aprovar a mudança. Os responsáveis também passam a receber alertas quando o jovem entra ou sai de um grupo ou se algum grupo tiver crescimento significativo de membros. Também é possível definir quem pode ver as publicações do adolescente e o nível de interação com a inteligência artificial da plataforma. No caso de crianças menores de 13 anos, as contas restringem o uso a mensagens e chamadas apenas com contatos prévios aprovados. Todo esse controle é sobre o gerenciamento da privacidade e não é para monitorar o conteúdo das mensagens. O recurso de controle parental pode ser acionado pelas configurações do WhatsApp no celular do adolescente e inserindo a data de nascimento dele. No celular do responsável, é necessário escanear o QR Code criado no aparelho do adolescente. Depois, o responsável define um PIN, um código de 6 dígitos que não deve ser compartilhado com o jovem. De acordo com o Comitê Gestor da Internet no Brasil, quase metade das crianças entre 9 e 10 anos usam o WhatsApp de forma diária ou frequente no país. Esse índice chega a quase 90% entre os jovens de 15 a 17 anos. O lançamento das ferramentas do WhatsApp vem logo após o Estatuto Digital da Criança e do Adolescente estabelecer normas para a proteção de menores em ambiente digital, incluindo o controle parental obrigatório. Da Rádio Nacional em São Luís, Gabriel Correa.
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E aí, bom dia, boa sexta-feira para você que me acompanha aqui na Mundo Livre FM. Sou Silvia Springer, chegando agora, trazendo muita música boa para você. Abro hoje com Bruce Springsteen, Dancing in the Dark.

0: Sim, sim, Black Keys aqui na Mundo Livre, sua atitude sonora, se curtiu Howling For You. E o nosso Mundo Livre Flow tá chegando, hein? Sim, são 10 sons na sequência e você vai curtir aí, pra abrir, né? Pra puxar a fila dessa edição do Flow, o Creedence tá chegando com Proud Mary, fica aí.
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0: Mundo Livre, sua atitude sonora, Rolling Stones, Love is Strong. E agora aqui no Flow, Aerosmith.
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0: Ah, e levantando a vibe da sua sexta-feira, hein, gente? Weather Girls com It's Raining Men. E também ouvimos o Coldplay, Charlie Brown. Coisa boa demais, hein? Só música boa aqui na Mundo Livre. Não perca as demais edições do Mundo Livre Flow, sempre trazendo 10 sons na sequência, que estão espalhadas aí na programação nessa sexta-feira. E já já, minha gente, tem Mundo News. Hoje não tem programa eleitoral, não. Hoje é Mundo News já chegando aí para trazer música boa e informação para você na medida certa. Um bom dia, uma ótima sexta-feira.
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0: Salve, salve, galera do mundo! Ótima manhã aí pra você que começa o dia ligado, ligada, sintonizada aqui na programação de Atitude. E aí, tá tudo certo com você? Espero que sim, viu? Muito prazer do lado de cá agora comigo, Rosana Baio. E tô chegando pra te fazer companhia nesta manhã de sexta-feira. Hoje, dia 2 de outubro de 2026, aquele dia da semana chegou. Que maravilha, hein? Estamos vivendo aí plena primavera brasileira, marcando agora 19 graus aqui na cidade de Canção. E logo mais, claro que eu trago pra você a previsão do tempo completa. Ainda teremos também enquete, notícias e principalmente muita música. Bom, nesta edição do Mundo News nós vamos falar sobre tecnologia. A Receita Federal iniciou o teste de biometria na Ponte da Amizade, aqui no Paraná. Também vamos falar sobre trânsito. Atenção, motoristas, tem semáforo novo aqui em Maringá no cruzamento movimentado, hein? Já eu te conto mais sobre isso. E também vamos falar sobre cultura e artesanato, porque vem aí mais uma edição da Festa das Nações. Isso e muito mais eu te conto hoje por aqui no Mundo News. E é óbvio que eu conto com você para que juntos a gente comece muito bem mais uma edição desse programa, certo? Para isso, já pode começar enviando seu alô, seu bom dia, compartilhando sua foto, sua sugestão musical. Tudo isso interagindo com a gente pelo nosso WhatsApp, que é o 991442925. Combinado? Então tá bom, tô te esperando, tá? E pra hoje? Bom, pra hoje eu te digo o seguinte, começa a prestar bem atenção nos detalhes, porque só porque você consegue carregar bem, não quer dizer que não esteja pesado. 7 horas e 1 minuto. Sextou, minha gente! O Mundo News tá no ar.

Livre FM, Sutitude Sonora, Rudo Girls com What's My Scene, Ansalon também, Skank com Mandrake os Cubanos, Hole com Malibu, e comecei muito bem o nosso Mundo News desta manhã de sexta-feira ao som de Kings of Leon com You Somebody. São 7 horas e 16 minutos, já quero desejar para você uma excelente manhã de sexta-feira, para você que começa esse dia 2 de outubro sintonizado aqui com a gente. Vamos já saber como é que fica a previsão do tempo para hoje, segundo o Cimepar, né, minha gente? Bom, essa sexta-feira no leste, né, região metropolitana de Curitiba e litoral, o céu fica encoberto ao longo do dia, em virtude do ingresso da umidade do oceano. Pode garoar por alguns momentos e as temperaturas pouco variam. Temperaturas máximas em torno de 16 graus na região de Curitiba. Em boa parte do interior, o sol aparece ainda pela manhã.

0: aproximam dos 30 graus à tarde. Aqui para Maringá, essa sexta-feira começou com uma névoa úmida em algumas regiões e o sol acaba aparecendo timidamente no meio do dia, durante o período aí também de céu nublado. A máxima prevista para hoje aí não deve passar dos 25 graus. 7 horas e 17 minutos. Deixa eu mandar um abraço aqui pra galerinha do bem, já começando a manhã conosco. O Orlando Tambaco tá por aqui, já participando. Daniel também. Quero mandar um abraço especial aqui pro Marcelo, que inclusive mandou uma foto aí dessa névoa, né? Falou, Rô, a primavera de Curitiba, em Maringá, é isso mesmo? Pelo jeito, né? Abraço, Marcelão. Um abraço também aqui pra galera de Marialva, já começando a manhã com a gente. Valeu, Zé. É, tá todo mundo já ligado com a Mundo. Que maravilha. A galerinha do bem já cestou em grande estilo com a gente. Bora lá pra nossa enquete de hoje, que hoje tá polêmica. Já cheguei polemizando aqui na sexta-feira, viu? É porque é o seguinte, sabe quando a gente recebe visita em casa e a gente solta aquele clássico? Ah, entra aí, mas não repara na bagunça. Ô, gente, não sejamos hipócritas. A gente repara sim. Porque existe uma grande diferença, né, entre a falta de tempo e, às vezes, a falta de cuidado. Mas cada um sabe, de fato, onde aperta o calo, não é verdade? Quem somos nós para julgar? Julgadores. Mentira, a gente não julga, não. Mas dizer que não repara? Ah, vá! Né? Mentira. Mentira, porque repara. Enfim, então, aproveitando esse papo, hoje eu quero que você me conte o seguinte. Quando você chega na casa de alguém, qual que é a primeira coisa que você repara? Pode falar. Aqui não tem problema, pode falar. 991442925 é o telefone para você participar e interagir com a gente aqui na enquete. Seguinte, claro que para você falar sobre isso, você também coloca o nome na cumbuca para concorrer ao prêmio do dia. E sabe o que, que é? Hoje são ingressos aí para você curtir o show do Nando Reis, minha gente. É, que rola no próximo final de semana, né? No próximo domingo, dia 11, aqui em Maringá, no Paraná Expo. Então já chega chegando, mandando seu alô, seu bom dia, compartilhando sua foto, sua mensagem e me contando aí a verdade. Não mente para mim. Quando alguém chama você aí e fala assim, ah, entra, mas não repara da bagunça. Eu sei que você repara. Eu sei. Me conta aí o que que você repara, né? Na primeira, na casa da pessoa, quando você entra aí pela primeira vez. Me conta aí, vai. Não esquece, não completo, tá? Boa sorte. A gente quer saber.
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2: Uma Kombi 100% elétrica rodou 95 mil quilômetros em mais de 90 países e perdeu somente 5% da capacidade da bateria. 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

0: Mundo Livre FM, sua atitude sonora. O som do LED com Good Times, Bad Times. And Solo também, Fine Young Cannibals com She Drives Me Crazy. São 7 horas e 37 minutos. E você tá começando muito bem, né? A sua manhã de sextar, ouvindo aqui o Mundo Livre. É, minha gente, começou a funcionar o semáforo instalado no cruzamento das ruas Basílio Saltchuk e Gilberto de Carvalho, aqui no centro de Maringá. A nova sinalização foi implantada para organizar o fluxo de veículos, melhorar a circulação e aumentar a segurança de motoristas e pedestres. A instalação também atende a uma demanda apresentada pela população. Nesse início de funcionamento, agentes de trânsito acompanham o cruzamento para observar o comportamento do trânsito e identificar se são necessários ajustes nos tempos de abertura e fechamento dos sinais. A orientação é para que motoristas e pedestres redobrem a atenção à sinalização durante este período de adaptação. 7 horas e 37 minutos. Bom, a pessoa falou, entra aí, mas não repara não, viu? Ah, a gente repara. Ou se repara. E aí, o que que se repara primeiro? A Giovana falou que é na cozinha. A Bruna falou que ela repara no cheiro. Ela falou assim, Rô, eu sinto cheiro que ninguém mais sente. A Sabrina diz que sempre repara se tem louça na pia de muitos dias. A Silvia diz que repara na organização. E a Luma tava me falando o seguinte, eu, Rosana, eu reparo no banheiro. Pode estar uma bagunça a sala, mas se o banheiro tiver limpinho, pra mim tá tudo certo. Aí eu fiquei pensando que eu também, tá? Eu acho que é no banheiro e na cozinha que a higiene da pessoa verdadeiramente se revela. E o Rafael falou o seguinte, eu quando entro na casa, eu não reparo tanto nas coisas, porque eu também sou bagunceiro. Mas eu reparo no cheiro, Rô, porque o meu nariz, ai, o meu nariz é muito crítico. E aí, você? Você que tá começando essa manhã de sexta-feira com o Mundo News, você repara em quê? Conta aí pra nós no 991442925, tá? Enquanto eu tô indo pra um rápido break, você não repara não, tá? Aqui na volta já tem aqui o som da Nirvana. Volto já.
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0: do Livre FM, Sutitude Sonora. Essa é de 1987, Michael Jackson, The Way You Make Me Feel. Antes falou também o som do Guns com Use It To Love Her. São 7 horas e 57 minutos e você está começando muito bem essa manhã de sexta-feira, muito bem informado, muito bem informada, ouvindo aí o Mundo News. É, e a TV Globo cancelou o debate presidencial que estava marcado para a noite de ontem. Foi a primeira vez, gente, desde 2002 que a emissora cancelou completamente o debate no primeiro turno. A decisão aconteceu depois de mudanças nas regras determinadas pela Justiça Eleitoral e pelo Supremo, além da desistência de candidatos. Para entender de forma simples, o que estava previsto era um debate com regras combinadas previamente entre emissora e campanha. Além das regras, permitia manter vazio o espaço de um candidato que não comparecesse e permitir perguntas dirigidas a ele. Uma decisão do TSE proibiu essas duas coisas. Depois, outra decisão determinou a inclusão de mais um candidato no debate. Com essas mudanças, a Globo informou que as regras originais foram comprometidas e decidiu cancelar o programa. A emissora citou sucessivas decisões judiciais que alteraram as regras previamente acordadas com os partidos e que causaram o que ela classificou como insegurança jurídica.
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0: 7 horas e 59 minutos. 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
0: Mundo Livre, Mundo Livre. 8:01, uma excelente manhã e de sexta-feira para você que sintoniza a programação da Mundo Livre, tudo bem? Eu sou Rosana Baio e seguimos juntos. Até às 9 você sabe, tem o Mundo News, o programa onde o planeta é notícia.

0: Mundo Livre FM, sua atitude sonora, o som de Black Sabbath com N.I.B. Antes rolou também Chuck Berry, John B. Good, embalando muito bem a nossa manhã de sexta-feira. Deixa eu aproveitar para mandar um abraço aqui pro Arthur, que tá completando idade nova hoje, né, Arthur? 9 aninhos, que legal! Feliz aniversário, meu querido, muita saúde, muita paz. Receba aí um abraço carinhoso de toda a equipe Mundo Livre e também da mamãe Janice aqui registrando um beijão especial aqui pro filho. Valeu, pessoal. Aproveite seu dia, Arthur. 8h18 aqui no Mundo News. A gente segue com muita informação, música e entretenimento aí na sua manhã de sexta. É, minha gente, a Receita Federal começou a testar um sistema de biometria pela palma da mão na Ponte da Amizade, em Foz do Iguaçu, na fronteira com o Paraguai. O projeto piloto será realizado durante todo o mês de outubro e, nesta primeira fase, atende pedestres que entram no Brasil. A tecnologia registra passagem e pode ajudar a identificar quantas vezes uma mesma pessoa cruza a fronteira, contribuindo para direcionar melhor as fiscalizações. O teste não muda as regras para quem faz compras no Paraguai. Continuam valendo a cota de isenção, a necessidade de declarar mercadorias e os demais procedimentos da alfândega. Durante outubro, também serão avaliados aspectos tecnológicos, operacionais e de proteção de dados antes de uma possível ampliação deste sistema. 8h19 no Mundo News. Bom, a pessoa falou: ah, entra aí, mas não repara na bagunça, viu? A gente repara, né? Oh, se repara! No que você repara primeiro quando você entra na casa dos outros? A Luciana diz que repara sim, principalmente se tiver louça suja na pia. A Michelle também estava me falando que ela repara bastante na cozinha. Já a Karina me disse o seguinte: olha, Rô, no geral eu não ligo não. Só que eu reparo quando eu chego no lugar e não tem nenhum lugar para sentar. Isso quer dizer que tá muito desorganizado. A Daniele diz que o que ela repara sem querer é, de fato, a desorganização. Tudo fora do lugar, ela fica incomodada. O Will Mazier tava me contando que uma baguncinha, de boa, ele até aceita. Agora, o cheiro ruim é uma coisa muito complicada. Cheiro de cigarro, cheiro de louça suja e cheiro de banheiro fedido. Gente, cheiro de banheiro fedido ninguém aguenta, né? E a Fê me mandou o seguinte: olha, eu até tento não botar reparo em nada, Rô, porque eu sei que cada um tem as suas correrias, né? Cada um faz o que dá pra dar conta de casa, mas se a pessoa diz não repara na bagunça, é a primeira coisa que eu vou reparar. Justamente por causa disso que a gente comentou esse papo hoje, Fer. Porque quando a gente recebe, né, uma visita em casa, é muito comum que a gente fala: ah, entra aí, mas não repara da bagunça, não. Mas não vamos ser hipócritas. A gente repara, sim. Porque existe uma grande diferença entre a falta de tempo e a falta de cuidado. Mas, de fato, cada um sabe mesmo onde que aperta o calo, né? Quem somos nós pra julgar? Quem somos nós? Jogadores, uai. Então, aproveitando esse papo hoje, eu quero que você me conte o seguinte. Quando você chega na casa de alguém e a pessoa fala uma coisa dessa, qual que é a primeira coisa que, sem querer, você repara? Eu, com certeza, é a pia na louça e o banheiro da pessoa. Eu faço de tudo pra não usar o banheiro da casa dos outros, gente. Mas se eu for e o banheiro tiver zoado, aí fica complicado, porque a gente sabe que, na minha concepção, pelo menos, eu acho que a limpeza da pessoa, a higiene da pessoa, ela se demonstra na cozinha e no banheiro. Mas essa é a minha opinião. Eu quero saber o que você acha sobre isso. Vai contando aí no 991442925, tá? E, ó, não esquece de mandar certinho o seu nome completo na mensagem. Por quê? Porque tá valendo aqui ingressos pra você curtir o show do Nando Reis, que rola aí no próximo domingo, dia 11, no Paraná Expo. Tá afim? Então bora mandar sua mensagem. Boa sorte, tá? Enquanto você faz isso, tô indo pra um rápido intervalo. E na volta já tem Aeroslave, não sai daí.
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0: no Livre FM, sua atitude sonora. The Cranberries com Animal Instinct. Antes, falou também o som do Capital com A Sua Maneira. São 8 horas e 40 minutos. Vai mandando sua mensagem, interagindo com a gente. Não esquece que tá valendo aqui entradas pra você curtir na próxima semana e o show dele, do Nando Reis. É o Mundo Livre te levando aí pros maiores e melhores shows sempre, né? 8 e 40 na Mundo! Maringá vai receber de 9 a 18 de outubro a 41ª Festa dos Estados, das Nações e do Artesanato. O evento, gente, será realizado no estacionamento entre o Terminal Intermodal e a Praça Raposo Tavares, com barracas de comidas típicas de diferentes regiões do Brasil e de outros países, além de feira de artesanato. Entre as opções estão comida mineira, pastel, espetinho, lanche de pernil, batata recheada e sorvetes. A programação também reúne entidades assistenciais que vão preparar os pratos e participar da festa. De segunda a sexta, o funcionamento será das 6 da tarde até as 10 da noite e aos sábados e domingos e feriados, das 10 da manhã até a meia-noite.
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0: Livre FM, sua atitude sonora. The Verve com Look Man. Antes falou também Tijuana, Tropa de Elite, Ramones e The Who. Encerrando muito bem o nosso Mundo News desta manhã de sexta-feira, onde falamos aqui sobre um costume muito brasileiro. É, quando a gente vai visitar a casa de alguém, a pessoa fala assim, ó, entra, mas não repara. Mas a gente repara, não é? Infelizmente, nós reparamos. E aí eu tô perguntando pra você jogar na lata aí, qual que é a primeira coisa que você repara quando você entra na casa de alguém? O Eduardo falou que, na verdade, ele repara em tudo, principalmente no chão. O Ronald diz que ele só repara se a cerveja estiver quente. A Su falou que não gosta de banheiro bagunçado, fedorento. Ela falou assim, outra coisa que eu reparo também é quando a pessoa me oferece um copo d'água. Eu vejo se o copo tá limpo, Rô. A Mari falou que ela repara em todos os cantos. Acha que é porque o pai dela fazia ela limpar quando era criança. O Marco diz que repara sim, principalmente no cheiro. É que eu acho que o cheiro é a primeira coisa que a gente, né, não tem o que fazer, não tem como lidar, a gente repara mesmo. A Cíntia falou que pra ela o que pega também é o cheiro ruim de banheiro sujo. A Elaine diz que não fica reparando da bagunça, mas ela tem sim o nariz de perdigueiro, ela falou. Cheiros não agradáveis me incomodam e me incomodam muito, Rô. E o Zé de Água Boa fecha as nossas participações me dizendo o seguinte, a primeira coisa que eu reparo antes de entrar em algum lugar, Rô, é se tem cachorro. Eu falei, cachorro? Ele falou, é, porque eu tenho uma sorte com esses animais que eu nunca vi. Eu só tenho 6 pontos na canela. Eu falei, xiii! Um abraço, Zé! Agradecendo sempre o carinho da audiência de vocês que entram nas brincadeiras aqui das enquetes do Mundo News, né, gente? Todo mundo que manda mensagem, coloca o nome certinho, automaticamente tá participando da Cumbuca para concorrer ao prêmio do dia, que hoje são esses ingressos aqui pro show do Nando Reis, voz e violão, que vai acontecer no próximo dia 11 no Paraná Expo. Tá saindo aqui pro final do telefone 9510. Parabéns, Valdeir Ronaldo! E Valdeir! Só aguardar, tá, meu querido, porque a nossa equipe vai entrar em contato com você, te passando maiores detalhes aí pra você retirar esse presente. Ó, e pra você que tá querendo curtir esse rolê, calma que ainda vão rolar mais ingressos aqui na programação, ou se você quiser já aproveitar e comprar o seu, tem ingresso disponível lá no site Bilheteria Digital, tá? O Nando se apresenta no próximo domingo, dia 11, lá no Paraná Expo. Minha gente, o Mundo News fica hoje por aqui, mas volta na segunda-feira, às 7 da manhã, com mais música, enquete, notícias e informações.
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0: Horas e 2 minutos, uma excelente manhã de sextar para você que sintoniza a programação da Mundo Livre. Tudo bem? Eu sou Rosana Baio e seguimos juntos aqui até as 11 da manhã. Aumenta o volume pra gente curtir essa aqui do Red Hot Chili Peppers, By the Way.

0: Tá aí na Mundo Livre o som do Green Day, I Never Gonna R.I.P. Antes rolou também Fat Boys Link com The Rockefeller's Gang.
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1: 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Essa é de 1988, Tracy Chapman com Fast Car. Antes rolou também Silverchair com Tomorrow. São 9 horas e 37 minutos. Vai mandando a sua mensagem, interagindo com a gente, participando. Deixa eu mandar um abração aqui pra Jaine, que tá na sintonia com a gente. Oi, Aline! Obrigado pelo carinho da audiência, viu? Marcão levando a gente de carona, o Sérgio também. O Danilo também participando. Que legal, hein? Quem também apareceu por aqui foi a Elaine. A galera toda ligada, que maravilha, tá todo mundo ouvindo o mundo. 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Senta o dedo aí e capricha nas mensagens, tá? Enquanto você faz isso, tô indo pra um rápido intervalo e na volta, além do Maringá Histórica, já já tem Stone Temple Pilots, não sai daí.
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7: Em 1972, Maringá vivia um ano especial. A cidade comemorava o seu jubileu de prata, celebrando os 25 anos de fundação oficial, em meio a um período de acelerado crescimento urbano, econômico e populacional. Diversas atividades foram organizadas para marcar a data, envolvendo instituições públicas, entidades civis e organizações ligadas à educação e à formação da juventude. Entre elas, destacou-se um evento que reuniu escoteiros de diferentes localidades e deixou sua marca na memória de muitos participantes. Realizado em 21 de julho daquele ano, o chamado Jubileu de Prata foi um grande acampamento escoteiro promovido na sede campestre do Maringá Esporte Clube. Conforme registrou a imprensa, a cerimônia de abertura contou com a presença de autoridades municipais e foi marcada pelo hasteamento dos pavilhões do Brasil, do Paraná e de Maringá. O nome do encontro não foi escolhido por acaso, tratava-se de uma homenagem direta aos 25 anos da cidade. Se você quer saber mais sobre essa ou sobre outras histórias de nosso passado, nos procure nas redes sociais, é no Maringá Histórica. A história em tudo que vemos. Um abraço e até a próxima.
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0: Livre FM, súdito de Sonora, Daryl Hall com Jonet, You Make My Dreams, antes Hello também em CDC com TNT.
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4: Horas e um minuto. Uma excelente manhã de sextar para você que sintoniza a programação da Mundo Livre. Tudo bem? Eu sou Rosana Baio e seguimos juntos aqui até às 11. Temperatura marcando agora 23 graus.

0: Mona, tá todo mundo já na sintonia, sextando em grande estilo aqui com o Mundo Livre, né? Bom, são 10 horas e 19 minutos e eu estou recebendo aqui no estúdio ele, o jornalista Lucas Haining, para falar pra gente sobre os destaques de hoje, no meio-dia Paraná. Tudo bem, Lucas? Bom dia.
1: Oi, Rosana, bom dia pra você, pra todo mundo, tudo certo? Sexta-feira, né?
0: Sextou, meu amigo. Como é que tá o tempo lá fora, que eu nem saí do estúdio ainda?
1: Olha, o tempo tá mais encoberto hoje, nessa sexta-feira. Uhum. Hoje, mais cedo, parecia mais um dia de inverno, por mais que a gente já saiba que o inverno terminou, né? Uhum. Mas as características hoje, no amanhecer, nos faziam lembrar do inverno, né? Que nem foi tão rigoroso assim esse ano, mas com aquela neblina, né? Que encobriu a cidade mais cedo e dificultou a visibilidade de muita gente que precisou sair de casa para trabalhar, enfim, para seguir a vida normalmente nessa sexta-feira. Agora o céu tá só mais encoberto, mas o sol não apareceu, não.
0: Beleza. Tem chuva para hoje? A previsão é possibilidade, né?
1: Possibilidade de chuva para hoje.
0: É verdade. E o que você conta para nós, Lucas? Quais são os destaques de hoje do Meio-Dia Paraná?
1: Hoje a gente vai trazer detalhes de uma imagem que foi gravada ontem à tarde em Arapuã, cidade que fica na região de Vaiporã, aqui pertinho de Maringá, em que um trabalhador da área rural viu um fenômeno se formando no céu, assim. É como se fosse uma nuvem funil, uma espécie de tornado que os meteorologistas do CIMEPAR estão analisando essa imagem para identificar exatamente qual é o fenômeno. Mas uma imagem que impressiona, a gente vai trazer os detalhes, estamos só aguardando o posicionamento do CIMEPAR para definir que fenômeno é esse. Além disso, nós vamos trazer também informações importantes sobre o domingo de eleições, né? Domingo é o dia do primeiro turno e é claro que você, eleitor, precisa ficar atento a algumas informações, principalmente se você precisa ir até o seu local de votação. Como faz para você ir até lá? Tem transporte público de graça, a gente vai trazer essa informação, vamos trazer as orientações gerais do que você não pode esquecer aí para votar, o que pode e o que não pode, né? Na cabine de votação também. Aquela colinha pode, já o celular tem que ficar de lado.
0: Boa.
1: O celular pode ser usado aí com um e-título para você mostrar ali a sua documentação certinho, comprovar que é você. Além disso, vamos falar do nosso vencedor do concurso Meu Animal é o Bicho aqui em Maringá. Usain Bolt, o nosso cão corredor, venceu a disputa aqui na nossa região e foi o pet mais curtido de todo o nosso estado, com mais de 2.500 curtidas.
0: Que legal.
1: A nossa equipe conversou com o tutor dele hoje. Preparamos uma reportagem especial para exibir no Meio-Dia Paraná.
0: Muito legal. Obrigada, Lucas. Bom final de semana. E logo mais, às 11h45, tem Meio-Dia Paraná na tela da RPC.
1: É isso. Muito obrigado, Rosana, por mais uma semana. É claro, reforçar o convite aqui para domingo. Domingo, uma cobertura especial na tela da RPC, deste primeiro domingo, esse primeiro turno de eleições.
0: Boa. Valeu. Galera, tô indo para um rápido intervalo e na volta já tem aí Beatles.
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0: da Mundo Livre de Purple com Highway Star. Antes, Hello também tem parceria com Self Aware.
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0: do Livre FM, sua atitude sonora. Essa é de 1987. Lobão, blá, blá, blá, eu te amo. Antes rolou também aí Billy Idol com Rebel Well e o som do Muse com Supermassive Black Hole. Encerrando muito bem o meu horário aqui desta manhã de sexta-feira. Muito obrigada pelo carinho da audiência durante toda essa semana, viu? Fico feliz demais de saber que você tá sempre aí ouvindo, no, em casa, no trabalho, onde quer que você esteja. Tá sempre juntinho aqui com a Mundo, coisa boa. Muito prazer, eu sou Rosana Baio. Tô indo nessa, mas a gente volta a se falar na segunda, se Deus quiser, a partir das 7 da manhã, minha gente. Esse final de semana é muito importante. Tome uma decisão certa e importante, tá? Eu espero que você tenha acompanhado aí tudo que nós, né, foi divulgado aqui no horário eleitoral, que você tenha, de fato, acompanhado as propostas do seu candidato e que você tenha certeza do que você vai estar fazendo aí nesse final de semana. Não esqueça, você vai estar aí votando no futuro de uma nação, não só da sua, mas também da sua família, de todo mundo. Então, vote consciente, tá? Super beijo pra todo mundo, excelente final de semana e a gente volta a se falar na segunda. Ah, agora você fica aí com a programação da Rede Mundo Livre. Valeu, galera, grande abraço.
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0: Muito bom dia, sextamos! Flávia Rocha chegando aqui na Mundo pra te acompanhar a partir de agora. E eu começo hoje com sonzeira, hein? Bora junto de Kiss, Detroit.

0: Mundo Livre, sua atitude sonora com The Strokes, Last Night, Barão Vermelho, pro dia nascer feliz. Afinal, sextamos neste 2 de outubro, 11 horas e 16 minutos. Inclusive, gente, tocou Barão agora. 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Vou deixar só um spoiler nesse momento, tá? Fica de ouvidos colados aqui na programação pra você saber mais. 11:16 e já já a gente volta com o nosso Flow. Bora!
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0: Mundo Livre, sua atitude sonora com The Cooks, Naive, Os Paralamas e Djavan, Uma Brasileira, Nirvana, Poli, Foo Fighters com Nova, Window e Talking Heads, Psycho Killer. Essa foi a primeira metadinha dessa edição do nosso Mundo Livre Flow, com 10 sons sem intervalos pra você curtir. 11h38, bora seguir agora com O Camaleão, David Bowie, Rebel Rebel.
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0: aí, fechando essa edição do nosso Mundo Livre Flow, Rolling Stones, Start Me Up, Skank, Jack Tequila, L7, Pretend We're Dead e Eric Clapton, Cocaine. Ainda hoje tem mais duas edições do Mundo Livre Flow com 10 sons sem intervalos. 2 minutinhos para meio-dia. Bom, hoje não temos horário eleitoral gratuito, afinal estamos aí há apenas 2 dias das eleições, no domingão 4 de outubro. Então já vamos pro nosso restaurante sonoro. Sim, já tô chegando, abrindo as portas por aqui e te esperando no Mundo Livre à la carte.
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7: Meio dia e dois, uma ótima tarde. Estamos de portas abertas. Sejam bem-vindos ao Mundo Livre à la carte. Sempre servindo para você aquela horinha recheada de deliciosos sons. Por aqui, chefe Flavinha, na cozinha, comandando o menu mais saboroso do seu rádio, em três tempos muito bem temperados. Entrada, prato principal e sobremesa. Chega mais, manda sua mensagem para cá, vem almoçar comigo e saborear o nosso cardápio do dia. Começamos hoje com The Police, Every Breath You Take. Bom apetite!

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À la carte, nossas delícias sonoras da entradinha do almoço de sexta-feira. Com Depeche Mode, it's no good. É good sim. Aqui é tudo muito bom. Ainda prato novo no cardápio, prato novo nacional, de Ferreiro, Fim do Mundo, The Killers, Read My Mind e The Police, Every Breath You Take. Meio-dia e 19, quem tá no almoço de hoje, Ju Janhaque, salve mundo, sextou. Everson Dinossauro mandando o seu bom weekend pros rockers, o beijo pra Patty Girl e pro irmão Eliton Pterodátilo, que falou que vai pra uma entrevista de emprego amanhã. Desejamos aí boa sorte pro Eliton. E o Everson falou que o óculos de sol dele já tá pegando bolor por falta de uso. Ai, ai, saudade, sol. Daniel Adame por aqui.

0: Perua, a cara de Curitiba mesmo. E que entradinha essa, hein, Flavinha? Every Breath You Take, Read My Mind, já mostram que o menu de hoje tá especial. Afinal, sextamos, né? Como eu sempre digo, o almoço de sexta-feira é aquele almocinho já com o pé e a cabeça no fim de semana. E a Michelle Schmidt, boa tarde, chefe Flavinha, já com esse docinho Ferrero Rocher na entrada. De Ferrero Rocher. Depois da nossa entradinha de respeito, é hora do nosso prato principal, aumenta o volume, vai se servindo à vontade. Nosso banquete segue delicioso, eu te espero.
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0: à la carte, matando a fome dos seus ouvidos em grande estilo. Prato principal chegou, se eu tenho você, eu me sinto bem. James Brown com I Got You, I Feel Good. Um prato tão gostoso que basta a primeira garfada pra bater aquela sensação de, ai, tô me sentindo bem agora. Também Nexus Original Sin, nenhum de nós, amanhã ou depois. Meio dia 39, te convido a seguir junto por aqui, porque já já tá chegando o nosso bloco da sobremesa. 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

0: Mundo Livre, sua atitude sonora, matando a fome dos seus ouvidos. Este é o Mundo Livre à la carte, que serviu por aqui a melhor sequência de pratos sonoros, fechando com nossas sobremesas irresistíveis. Este último prato aí, macio e irresistível, um plush de sobremesa com Stone Temple Pilots. Ainda aquele prato que você come e fica anestesiado com Linkin Park, Numb. Um minutinho para uma da tarde. Por hoje é isso, agradeço a presença e preferência. Segunda-feira, meio-dia, tem mais um almoço sonoro delicioso. Eu vou estar te esperando aqui, hein, para você saborear no volume máximo. Vai ter chefe Flavinha na cozinha e aquele cardápio cheio de músicas gostosinhas.
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0: Ótima tarde de sexta-feira. Flávia Rocha segue contigo aqui na Mundo. Agora é 1:03. Bora se emocionar juntos? Tem Ozzy Osbourne, Mama

em sequência, hein, minha gente? Demais aqui na Mundo Livre, fechando com Metallica, esse classicão daqueles de aumentar o volume, curte junto, Enter Sandman, ainda Cake the Distance. Também rolou a novíssima do Greta Van Fleet, So You Stand, som que tá no novo álbum, quarto disco de estúdio da banda, Palace for the People. Essa canção que tem essa atmosfera mais emocional, íntima e até cinematográfica, que eu já falei várias vezes aqui o quanto eu amei esse som. E a gente abriu com Ozzy Osbourne, Mama, I'm Coming Home. 1:20, já eu volto.

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0: Mundo Livre, sua atitude sonora com Sandor Rage, A Little Respect, Red Hot Chili Peppers, Tell Me Baby, Joan Jett and the Black Hearts, I Love Rock and Roll. Agora 1:37 e já eu volto com muito mais.
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Aí na Mundo Livre, pedrada de responsa pra você curtir nesta sexta-feira. E CDC, Jailbreak, Titãs, Marvin, ainda The Farm, All Together Now. Agora 2 horas e 2 minutos.

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10: Horas e 6 minutos. Boa sexta-feira. Eu, Flávia Rocha, sigo te acompanhando aqui na Mundo, agora com classicona dos Beatles.

0: Demais, Sandro Menes, quem é aqui na Mundo Livre é Wanna Be Your Slave. Antes, o grande Steve Wonder com Superstition e Fleetwood Mac Dreams. Coisa boa, hein? Programação digna de sexta-feira. 2:20, já tem Offspring, tem a nova da Pitty pra você. E aquela homenagem pra um cara que tem a música hino aqui da Mundo Livre. Já a gente vai curtir.
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2: Fale com o Torrino, com o Dr. Ângelo Durso. Doctor, é verdade que a respiração nasal inadequada pode interferir no bom rendimento esportivo? Qual a explicação? E aí, Doc?
3: Sim, a respiração nasal inadequada, ela causa um aumento do esforço respiratório, ela diminui a capacidade

0: @dr.angelodurso. Valeu!
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0: Mundo Livre, sua atitude sonora, tá aí o hino da Mundo Livre, com ele, Neil Young, Rocking in the Free World. Aliás, gente, nesse dia 2 de outubro, há 37 anos atrás, mais especificamente em 1989, saía justamente o álbum Freedom, que é o 19º trabalho de estúdio do Neil Young, marcou aí uma grande virada de sucesso crítico e comercial na carreira do cara, e é o álbum que traz justamente esse grande clássico Rocking in the Free World. Inclusive em duas versões diferentes, tá? O álbum abre com uma versão acústica de Rockin' in the Free World e fecha com uma versão mais elétrica, mais pesada do mesmo som. O álbum Freedom de Neil Young, completando hoje 37 anos. 2h39, bora seguir juntos por aqui, já já tem mais.
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0: na Mundo Livre, Chad Kruger, Hero, Kid Abelha, Nada Sei e Tom Petty, Free Falling, fechando meu horário desta sexta-feira. Sextamos. Eu, Flávia Rocha, agradeço pela companhia. Amanhã a gente se encontra por aqui, tá? A partir das 11 e eu te deixo agora com Diana Vieira. Boa sexta, bom fim de semana, fica bem. Tchau, tchau.
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1: Olá, uma excelente tarde. Estamos juntos nas ondas sonoras da Mundo Livre. Agora é comigo, Diana Vieira. Tô chegando pra te fazer companhia e dando a largada no meu horário de hoje. Chega Foo Fighters com Everlong.

0: Mundo Livre e Michael Jackson pra fechar meu primeiríssimo bloco de hoje, Black or White. Muito bom, hein? Excelente tarde, boa sexta, agora são 3h17. Segura ligado aí comigo que eu volto já com o nosso Mundo Livre Flow.
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2: O Brasil chegou em 25 mil carregadores públicos de carro elétrico, dos quais cerca de 10 mil são carregadores rápidos, e isso mostra uma mudança muito grande no mercado. Eu sou Matheus Afonso, da Elétrica BR, e o dado interessante é que o Brasil chegou a ter cerca de 700 carregadores públicos, depois cerca de 1000 carregadores públicos, e isso por volta de 2021. Em 2023, 2024, a gente começou a olhar para números um pouco mais expressivos, de mais de 3, 4 mil carregadores públicos. E o detalhe é que em 2025 um salto muito grande, já passava de 10, 15 mil, e agora em 2026 a gente já está, antes do fim do ano, com mais de 25 mil. A grande questão é que, como os carros elétricos e híbridos estão vendendo, o interesse em vender energia aumentou. Assim, tem mais empresas e empresários interessados nesse tipo de negócio, e isso está fazendo com que a iniciativa privada ajude na eletrificação. Quer ver tudo? 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

0: Mundo Livre trazendo Nirvana, About a Girl, o Rapa, Reza Vela e com The Doors, Roadhouse Blues. Esse é o nosso Mundo Livre Flow, 10 sons direto aqui na programação. E agora você curte Radiohead.
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0: Mundo Livre, sua atitude sonora. E aí, Billy Idol, encerrando em grande estilo o nosso flow dessa tarde, White Wedding. A próxima edição você curte hoje às 7 da noite. Segura aí que a gente volta já.
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4: Já de volta com a programação de Atitude Sonora, eu sou Diana Vieira, sua companheira por aqui até às 7. Bora de Steppenwolf nessa sexta, Born to be Wild.

0: Mundo Livre com a Aretha Franklin, Chain of Fools, Journey, Don't Stop Believing. E ainda rolou Linkin Park com Lost. Agora são 4h19, sextamos, minha gente. E na volta eu trago ainda pra você som do Pearl Jam e Arctic Monkeys na programação.
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0: Mundo Livre com Arctic Monkeys, Do I Wanna Know, ainda Somber, Back to Friends, In Excess, Not Enough Time e Pearl Jam abrindo esse bloco, hein, minha gente? Alive, coisa linda, agora são 4 horas, 41 minutos, excelente tarde pra você que segue comigo. Próximo bloco, eu trago ainda The Killers, não vai perder.
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0: Mundo Livre trazendo aí Ramones, I Don't Wanna Grow Up, ZZ Top, Lagrange e US 3, Cantaloupe. Muito bem, minha gente, 2 minutos para as 5, tá chegando agora o nosso Por Dentro do Mundo depois do break, né? Com música e informação, não vai perder.
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4: 5:01 agora. Excelente tarde de sexta-feira para você que está com o Mundo Livre e sua atitude sonora. Tudo bem por aí? Ah, eu espero que sim. Por aqui tá tudo bem também. Com licença, eu sou o Everton Liberto, chegando nesta sexta-feira, dia 2 de outubro, para te fazer companhia até às 19h, com o Por Dentro do Mundo, a sua revista no rádio. A partir de agora tem música e informação para você que tá aí na sintonia da rádio com mais atitude do seu dial. Começando os trabalhos ao som de Green Day, Boulevard of Broken Dreams.

0: Sempre sua atitude sonora. Thaís Supla, Garota de Berlim. Antes teve Eric Clapton com Leila. Red Hot Chili Peppers também tocou com Dark Necessities. E ainda Green Day, Boulevard of Broken Dreams. Agora são 5h18, excelente tarde de sexta-feira para você que tá comigo aqui na Mundo Livre FM, curtindo a sua atitude sonora e a melhor playlist do seu rádio, é claro que aqui na Mundo Livre FM. Sextamos, hein? Quase! Muita gente já sextando, outros assim como eu, sextam depois das 18 horas. O importante é que a sua sexta-feira é colada aqui na Mundo Livre FM. E eu quero convidar você a seguir participando do Por Dentro do Mundo pelo nosso WhatsApp 991-442925. Envie aí a sua participação, o seu boa tarde, conta de onde você está curtindo o Mundo Livre. 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Pra celebrar aí os 50 anos de carreira da banda. Que legal, hein? Tô muito afim de falar o seu nome aqui. Então bora nessa, participe, participe muito. 5 horas e 19 minutos agora, a gente vem com notícia e vamos falar do Slash. Porque o cara tá de volta ao Brasil. E sim, Curitiba tá na rota. O guitarrista se apresenta na Live Curitiba no dia 11 de abril do ano que vem. Acompanhado aí por Miles Kennedy e os The Conspirators. O show acontecerá 44 dias depois do lançamento do seu sétimo álbum solo, que chega então no dia 26 de fevereiro. Já tem som, inclusive, lançado aí nas plataformas do Slash. Ele contou que o disco já estava pronto, mas decidiu esperar o fim da extensa turnê do Guns N' Roses para lançá-lo. E essa passagem brasileira também inclui Florianópolis, Rio de Janeiro e São Paulo. Essa será a primeira vez, a primeira visita de Slash, Miles Kennedy e The Conspirators ao país desde 2024. Então, trazendo aqui informação para você, para quem é muito fã aí de Guns N' Roses e de Slash, um dos maiores guitarristas da história do rock. Essa lenda vai estar aqui então no Paraná, em Curitiba, no dia 11 de abril, na Live. Bacana! 5 horas e 21 minutos agora. Seguimos por aqui com o Por Dentro do Mundo. 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Sexta-feira pede pizza, não pede? Ah, eu sei disso. 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Até o final do programa eu conto quem leva esse presente. Fechou? Estamos combinados? Então, enquanto você vai escrevendo aí, eu vou fazer o break e volto já já com muito mais sons aqui na Mundo Livre FM.
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0: aqui na Mundo Livre, sua atitude sonora, Teenage Dirtbag. Antes, nós ouvimos Paralamas do Sucesso com Óculos, Social Distortion também passou por aqui com The Way Things Were, e ainda teve Bastille Pompeii. Agora são 5 horas e 40 minutos. Excelente tarde para você que está aí curtindo o Mundo Livre nessa sexta-feira, hoje dia 2 de outubro. Até às 7 horas da noite, tem o Por Dentro do Mundo, a sua revista do rádio. E na nossa revista a gente fala agora dos Rolling Stones, porque os caras estão com novidades em dose dupla. A banda lançou o clipe de Mr. Charm, faixa do álbum Foreign Tongues, e apresentou a inédita Bad Luck Highway. A nova música é um dueto de Mick Jagger e Keith Richards e traz Charlie Watts na batera. É isso mesmo. A presença do baterista morto em 2021 dá aí um peso todo especial pro lançamento, né? Já o clipe de Mr. Charm foi gravado no deserto da Califórnia e tem Alexander Skarsgård e Sara Sampaio no elenco. A história acompanha um homem que conquista todos os clientes de um restaurante de uma estrada, menos uma mulher imune ao seu charme. Foreign Tongues chegou ao topo das paradas em 14 países e ainda reúne participações, né, de Paul McCartney, Stevie Winwood e Robert Smith do The Cure. Os Rolling Stones podem voltar aos palcos em 2027. Keith Richards afirmou que a banda avalia fazer uma residência aí com vários shows ao mesmo local para evitar justamente o desgaste de viagens de uma turnê tradicional. Então a gente fica torcendo aí. Fato é que esse som já está disponível aí e você pode ouvir no site mundolivrefm.com.br. Acesse agora! Seguimos por aqui às 5 horas e 42 minutos. Ouvintes sintonizados aqui comigo participando do Por Dentro do Mundo e mais do que participando, concorrendo a presentes de atitude, porque eu tenho hoje aqui uma pizza gigante de 12 pedaços, mais refrigerante lá da Pizzaria Morangueira. Quer tentar levar? Ah, então manda agora! Hashtag Pizza na Mundo e o seu nome completo pro 991-442925. Valéria Fernanda já mandou a participação dela e tá concorrendo. Andrés José também já escreveu aqui. Quem mais? O Danilo Bart escreveu também, tá participando aqui, mandou a hashtag, tá circulando aí pelas ruas e avenidas de Maringá com os passageiros aí, motorista de aplicativo, boa! Um abraço pra você, querido. Mariana Hanel também já mandou a mensagem dela. O Júlio Leandro também já escreveu. Débora Brito. A Lucilena também já escreveu aqui pro Por Dentro do Mundo. Ana Clara, Matheus Luiz, Gabriela Miller, Suelen Moreira, Rodrigo Dias, que tá curtindo o Mundo Livre da onde? Deixa eu ver aqui, ó. De Terra Boa. Ele escreveu que todos os dias, o dia todo, ouvindo o som do Mundo Livre. Que legal, Rodrigo. A gente fica super feliz em saber que a região de Maringá, em peso, também está ouvindo a Mundo Livre FM. Isso é muito legal, isso alegra o nosso coração muito por aqui. E você, ouvinte Mundo Livre, que está aí ouvindo a gente na região, nas cidades vizinhas a Maringá, ou nem tão vizinhas assim, manda sua mensagem para cá também, tá? 44 991 442925. Interage com a gente, participe, mande o seu alô, o seu destaque. A gente tem muito prazer em receber a sua participação da região aqui de Maringá também. Quem mais tá aqui comigo? Ó, a Débora Brito escreveu também. Ah, deixe-me ver, voltando um pouquinho aqui, ó. Alana Costa. O Paulo Naben também participando por aqui. Valeu, meu querido, um abração. Ele perguntou aqui se é pizza na Mundo ou pizza da Mundo. Cara, eu tô falando hoje aqui pizza na, com N. Pizza na Mundo. Mas quem enviar também pizza da Mundo, por erro, não vai ser desconsiderado. A gente cadastra ali algumas variáveis também, tá bom? Então fique tranquilo. Fique tranquilo, importante é participar. 5 horas e 46 minutos agora. 5h45. Vou fazer um break. Na volta tem mais Por Dentro do Mundo e eu volto com muito mais sons. Até já.
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0: e sua atitude sonora. Bom demais, ouvimos aí Beatles com Come Together. Antes teve Tempo Perdido, som da Legião Urbana, e Pink Floyd também tocou nesse bloco com Wish You You Were Here. Agora são 6:01. Excelente tarde pra você que tá curtindo a Mundo Livre FM. Tá sextando já? 6:01 já é o horário oficial do sextou, hein? 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Enquanto você vai escrevendo aí Pizza na Mundo e o seu nome completo, vou trazer por aqui notícia. Vamos falar de uma declaração de Alice Cooper, porque o músico abriu o jogo em um dos períodos, melhor, sobre, né, um dos períodos mais sombrios da sua vida. O cantor revelou que quase morreu durante a fase em que enfrentou um vício em crack. Em entrevista a um jornal britânico, Cooper contou que teve o primeiro contato com a droga pouco depois de passar por uma clínica de reabilitação para tratar o alcoolismo. Segundo o músico, alguém apresentou o crack de forma enganosa, garantindo que a substância não causava dependência. Alice Cooper havia iniciado o tratamento contra o álcool em 1976. Depois de uma recaída, conseguiu abandonar definitivamente as drogas e a bebida em 1983. A esposa, Cheryl, teve um papel decisivo na recuperação de Alice Cooper. Ela estabeleceu um ultimato. Cooper deveria se livrar do vício e retomar seus valores religiosos ou deixar a família. O cantor escolheu o tratamento e afirma que a decisão também reaproximou o casal. Hoje, aos 78 anos, Alice Cooper está sóbrio há mais de 4 décadas. Essa história, inclusive, será contada no seu novo livro de memórias, que chega ao público no dia 8 de outubro. 6:03 agora. Bora então pro break. Daqui a pouquinho, quando eu voltar, já é pra trazer a música mais curtida do dia. A gente vai conferir a música que mais recebeu likes por vocês no nosso aplicativo e também no nosso site Replay. Chega já já.
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5: Voltamos, 6:07 agora, sextou, minha gente. Ótimo finalzinho de tarde pra você que tá curtindo o Mundo Livre. Eu sou o Everton Liberto, te levo durante mais uma hora aqui nas ondas sonoras da...
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5: Bora ouvir mais uma vez então, Metallica, Enter Sandman.

aí, The Doors, aqui no Mundo Livre, sua atitude sonora, Break On Two. Antes teve The Killers com Mr. Brightside e Metallica também tocou Enter Sandman. Que blocão, hein? Brincadeira, e esse bloco aqui vocês ajudaram a montar, porque nós ouvimos aqui a música mais curtida do dia por vocês, direto no nosso aplicativo e também no player do nosso site. 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E lembrando que, além de ouvir a sua atitude sonora onde você for, você pode avaliar em tempo real as músicas que tocam aqui na Mundo por meio da função like e dislike, e tem promoções exclusivas lá no nosso aplicativo, tá bom? Na aba promoções, então sempre dê aquela passadela por lá. 6 horas e 19 minutos agora. Excelente finalzinho de tarde, já comecinho de noite. Tá escuro já, gente? Tá escuro já, Paty? Já tá escuro? Aí mais ou menos, não tá noite ainda, mas finalzinho de tarde pra você ligado aqui no Mundo Livre. Vem cá! 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Que beleza! Mundo Livre tá demais! Bora nessa! Vou repetir aqui então para você que chegou agora aqui no Mundo Livre. Hashtag pizza na mundo e o seu nome completo, tá? Agora tem notícia chegando por aqui. Na verdade, não é bem uma notícia, porque eu quero ouvir a opinião de vocês sobre isso que eu vou falar também. Você já sentiu saudade de uma época que nem chegou a viver? Bom, esse sentimento tem nome, é nostalgia emprestada. É, e segundo uma pesquisa da Vivo, esse sentimento, né, é especialmente forte entre os integrantes da geração Z. O levantamento ouviu 1.800 pessoas nos Estados Unidos, Reino Unido e Austrália. Entre os jovens da geração Z, 65% disseram sentir nostalgia por épocas anteriores ao próprio nascimento. É, e o índice foi de 55% entre os millennials e 54% na geração X. Segundo o estudo, os mais jovens sentem falta principalmente da experiência coletiva de consumir cultura, quando músicas, filmes e programas eram acompanhados por grandes públicos ao mesmo tempo antes do conteúdo sob demanda. Curiosamente, são justamente o streaming e o TikTok que estão aproximando essa geração do passado. Filmes, séries e vídeos resgatam músicas antigas e as apresentam a novos públicos. Foi o que aconteceu, por exemplo, com a música Runner Up That Hill, de Kate Bush, que voltou às paradas aí quase 40 anos depois do lançamento, graças à série Stranger Things. Para 88% dos jovens ouvidos, a nostalgia torna as experiências emocionais mais profundas e significativas. Olha aí, a gente até então conhecia aí a nostalgia, né? Que é você sentir saudade ali de uma época que você viveu. Mas a nostalgia emprestada, esse termo eu ainda não ouvi, não. Eu, por exemplo, nasci nos anos 90, sou de 1993. Olha eu revelando a idade aqui, né? Mas eu gosto muito dos anos de 1980. Gosto dos filmes, gosto das bandas dos anos de 1980. Então, assim, eu meio que sinto também uma nostalgia emprestada dos anos 80 que eu particularmente não vivi, né? Então acho que a sensação é mais ou menos essa. E você, ouvinte Mundo Livre, sente essa nostalgia emprestada? Conta pra mim aqui no nosso WhatsApp. Daqui a pouco a gente pode falar um pouquinho mais sobre isso. Agora são 6 horas e 23 minutos. Ouvintes ligados aqui no Mundo Livre FM, curtindo o mundo. O Valmir Pescador tá curtindo o Mundo Livre de Sarandi. Abração pra você, meu querido Valmir, e pra toda a região, as cidades vizinhas, curtindo o Mundo Livre. José Antônio também tá aqui ligado. O César Jacold já mandou a participação também. Vanusa Ramos, boa noite, Everton. Manda essa pizza pra cá. Boa sorte pra você, meu amigo. Francisco Adriano escreveu aqui pra mim no WhatsApp. João Paulo Ribeiro tá ligado. O Michel Frank. Quem mais? O Paulo da Silva. Reginaldo Silva também. Elvanis Cássia escreveu aqui pra mim. Obrigado pela sua participação. Letícia Carvalho, Kátia Gabas, Leandro da Silva, Thomas Jefferson,
Bora Everton, escreveu aqui o Wesley Cabral. O Trovão tá ligado aqui na Mundo Livre. Igleison escreveu também. Cíntia Helena, Eike Monteiro. Quanta gente legal participando.

0: César Boa, Gustavo Duarte. Pô, nem dá tempo de destacar o nome de todos vocês aqui no ar, tá? Mas o fato é o seguinte, você enviando pra cá o seu nome completo e a hashtag Pizza Namudo, automaticamente você concorre a presente, tá bom? Agora vou com break, volto daqui a pouquinho com mais Por Dentro do Mundo e eu volto ao som de Offspring. Segura aí.
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2: O radar que mais aplica multa é o radar que a gente ainda não tem no Brasil, mas tem cada vez mais pegado turistas pela Europa. Eu sou Matheus Afonso, da Eletricar BR, e o meu comentário de hoje é sobre o radar de velocidade média. No Brasil ainda é algo um pouco distante, mas está ganhando cada vez mais atenção na Europa, em que países como Itália ou até no Reino Unido, como a Escócia e a Inglaterra, têm adotado radares que não são aqueles que você freia e evita sua multa. São aqueles que monitoram um trecho de 20, 30, 40 quilômetros. E como é que você sabe? A própria multimídia ou o próprio navegador Waze, Google Maps, ele indica quando você está na zona do radar e indica que você está na velocidade adequada ou não. Assim, você tem que ter um monitoramento muito mais longo e essa é uma tecnologia que ainda não é tão difundida no Brasil, mas que pode sim ganhar atenção, da mesma forma que pedágios eletrônicos têm sido cada vez mais comuns.
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0: Aí na Mundo Livre, sua atitude sonora, Tatu com All the Things She Said. Antes nós ouvimos David Bowie com Let's Dance e teve ainda The Offspring com The Kids Aren't Alright. Agora são 6 horas e 39 minutos. Obrigado pela sua companhia. Você que tá aí ligadão, ligadona da Mundo Livre FM, curtindo a melhor programação do seu rádio. Já nessa sexta-feira, sextou. E você, sexta, bem melhor ouvindo ao Mundo Livre FM. Bom, final de semana tá chegando aí e pode ser um final de semana de muita alegria pro Maringá Futebol Clube. É, porque o Dogão pode garantir neste sábado o tão sonhado acesso à Série B do Campeonato Brasileiro. O Dogão enfrenta o Santa Cruz às 5 horas da tarde na Arena Pernambuco pela penúltima rodada da segunda fase da Série C. O time pernambucano lidera o grupo com 10 pontos, enquanto o Maringá aparece em segundo com 7. O Floresta tem 4 pontos e o Botafogo da Paraíba apenas 1. Para subir já neste sábado, o Dogão precisa vencer o Santa Cruz e torcer para o Floresta não ganhar do Botafogo. Outra possibilidade é empatar em Pernambuco e contar com uma derrota do Floresta. As duas partidas começam no mesmo horário. O Santa Cruz garante o acesso com uma vitória ou empate. Mesmo se perder, ainda pode subir caso o Floresta tropece. Já na outra chave, Ferroviária e Inter de Limeira também podem confirmar presença na Série B do Campeonato Brasileiro. A Ferroviária sobe se vencer o Paysandu, enquanto uma vitória sobre o Brusque garante o acesso da Inter. Os dois primeiros colocados de cada grupo sobem para a segunda divisão do Campeonato Brasileiro. Será que o Dogão vai vencer amanhã? A gente tá aqui na torcida. Eles vão jogar amanhã, então, às 5 horas da tarde, contra o Santa Cruz, lá em Pernambuco. E a gente vai estar aqui, ó, torcendo e torcendo muito. Vai, Dogão! 5 horas e 41 minutos agora. Seguimos por aqui com o Por Dentro do Mundo. E você pode faturar presente aqui da Mundo Livre nessa sexta-feira, tá? E essa já é a última chamada. Eu tenho aqui hoje uma pizza gigante, aquela de 12 pedaços lá da Pizzaria Morangueira, e ainda um refrigerante de 2 litros para liberar de presente para um de vocês. Bora nessa tentar levar. Você que chegou agora tem que mandar aqui, tá? Hashtag Pizza na Mundo e o seu nome completo pro 991442925. Everton, tô chegando agora, ainda tenho chance? Sim, pode mandar suas mensagens aí, tá bom? A gente acumula tudo aqui e daqui a pouquinho, dentro de aproximadamente 10 minutos, a gente já faz sorteio, tá? Então mande e mande muitas mensagens se você quiser levar essa pizza. Hashtag Pizza na Mundo e o nome completo. Manda aí sua mensagem, não perde tempo não. Vou fazer um break agora, daqui a pouquinho eu volto com mais sons aqui no Por Dentro do Mundo. O meu último bloco de hoje, a gente vai conferir Cake, a gente vai conferir também Frejá. Falando em Frejá, será que eu posso falar aqui, hein? Já posso falar? Ainda não? Ainda não? Ai, meu Deus do céu. Já dei spoiler aqui, hein? Ó, falei de Frejá aqui, não posso falar ainda, mas tá vindo uma promoção aí, gente. Uma promoção que envolve aí o Frejá, que envolve Barão Vermelho. Fica ligado na Mundo pra você descobrir, tá bom? Não posso falar agora, infelizmente. Acho que semana que vem já tá liberado eu contar pra vocês, né? Então tá bom, tá liberado semana que vem. Mas fica ligado aqui na Mundo Livre, fica ligado também no nosso aplicativo, de olho ali na aba promoções, tá bom? Valeu, já já volto.
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0: Mundo Livre, sua atitude sonora. Meu, nesse último bloco aqui do Por Dentro, fala a verdade, entreguei tudo aqui, hein? Ah, tá louco, ó. R.E.M., The One in Love. Teve ainda Florence and the Machine com Dog Days Are Over. E também Frejá, Amor pra Recomeçar. Bom demais! Agora são 6 horas e 57 minutos. Tá na hora da gente descobrir quem tá levando o presente aqui do Mundo Livre. Aquela pizza gigante de 12 pedaços. Mais refrigerante lá da Pizzaria Morangueira tá saindo agora. Pro final do telefone 75 é a Bianca Tiziane. Parabéns, Bianca! Se também para todo o presente aqui da Mundo Livre. A nossa equipe vai entrar em contato com você para passar todas as informações aí no seu WhatsApp, mas se você quiser vir já retirar o seu presente da Mundo Livre, ele já está disponível, tá? Rua Santa Joaquina de Vedruna, número 625, junto com o RPC. Só trazer o seu documento com foto e lembrando que você tem até amanhã para retirar o seu voucher aqui no Mundo Livre. Depois partiu Pizzaria Morangueira para escolher lá a sua pizza deliciosa. Inclusive, abraço especial para toda a galera lá da Pizzaria Morangueira. Muito bem, é assim que eu vou encerrando o Por Dentro do Mundo dessa sexta-feira. Agradeço demais a sua companhia, a sua audiência. No domingo, dia de votação, hein? Vai lá, exerça o seu direito, voto, não deixe de votar, tá bom? Vai lá, vote com muita responsabilidade. E na segunda-feira a gente se encontra novamente aqui nas ondas sonoras da Mundo Livre a partir das 5 horas da tarde em uma nova edição do Por Dentro do Mundo. Um excelente final de semana pra você. A gente se fala. Tchau, tchau.
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2: Olá, fala ouvinte Mundo Livre, ótima noite de sexta-feira pra você, conectado aqui nas ondas da sua rádio de atitude. Eu, Renan Zamilian, já tô por aqui pra seguir contigo até às 11. E bora de flow, 10 sons diretos, sem intervalo.

0: Mundo Livre, sua atitude sonora. Esse é o Flow, edição noturna dessa sexta-feira. Começando bem demais ao som de The Clash, Should I Stay or Should I Go? Nossa ouvinte Andressa Mariana até comentou que essa música a lembrou do filme Minha Vida com Should I Stay, que retrata a jornada real da dupla Jesse Cos e o seu cachorro Should I Stay, viajando a bordo de um Fusca branco por 17 países. Esse Fusca saiu do Ushuaia rumo ao Alasca. Produção brasileira, hein? Andressa animou já pra assistir ao filme. E ainda ouvimos por aqui Aerosmith, agora por último, fechando a parte 1 com Walk This Way. Aproveitando também para mandar um abraço pro Diego Antônio, junto da esposa Aline Marasca e o filhão Bento, conectados aqui na Mundo Livre. Chegando para abrir a parte 2, agora vem aí Faith No More com Epic.
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0: Tá aí, pra fechar com chave de ouro, mais uma edição do Mundo Livre Flow e os 10 sons dessa noite de sexta-feira, esquentinha já pro fim de semana. Ouvimos por aqui Pearl Jam com Soldier of Love, ainda teve Skank e Te Ver, Lenny Kravitz Can Get You Off My Mind e o duo inglês do Pet Shop Boys com Domino Dancing. Agora são 7h41, amanhã tem mais edições do Flow ao longo da programação, é só ficar coladinho na sua rádio de atitude sonora. Por aqui, seguimos em frente com o nosso encontro de hoje, daqui a pouquinho trazendo o som dos Rolling Stones pra você.
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0: Mundo Livre e Kiss, Rock and Roll All Night, pra te lembrar que hoje tem faixa especial por aqui às 11 da noite com o Harlão trazendo pra você os sons pesados no Rock and Roll All Night. Então não perde por nada, hein? Anota aí na tua agenda, não vai esquecer. Agora são 8 horas e 2 minutinhos, depois do break abro mais uma hora de atitude sonora pra gente seguir juntos.
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4: Seguimos com a programação noturna da Mundo Livre, hoje sexta-feira, 2 de outubro, bora juntos até às 11 da noite e chegando agora, som do Foo Fighters, Best of You.

0: Mundo Livre, sua atitude sonora com U2. Ouvimos por aqui Pride e antes Tijuana, Quebec. Agora são 8h19, seguimos juntos nesse encontro de sexta-feira, hoje 2 de outubro. Parabéns aí para nossa querida ouvinte Cida, também conhecida como minha mãe. É isso aí, parabéns mãe pelo seu aniversário, tamo junto sempre. Agora chegando o break na sequência e depois som do Eagles pra gente curtir, Hotel California.
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0: Mundo Livre com Queen, A Kind of Magic, e antes, Raul Seixas, Eu Nasci Há 10 Mil Anos Atrás. Antes de seguir, deixa eu deixar registrado aqui um abraço pro Everson Mendes, que tá em casa, curtindo aí o aniversário com a esposa Mari. Parabéns, Mari. Muitas felicidades pra você. E olha só que legal, eles estão em casa, curtindo aí a programação da Mundo Livre, fazendo um pastelzinho. Bom demais, hein? Programão de sexta-feira. Arrasaram. E agora sim, seguindo em frente, 8h41 aqui no Ponteiro. Depois do break, tem som do Whitesnake.
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